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1: Sintonia então de 88.fm, boa rádio comunitária de Espargos. Este é um prazer enorme estar dito a Folheta, comuniquei a fazer rádio para boa. E diretamente de África 70 passado e de África 70 para o mundo. Um abraço, de espera que boa tive lá ligado, mas hoje boa tive uma boa noite de sono, uma boa noite de descanso para que já que tive na casa, né? E que já que tive de madrugada dentro na trabalho, não te espera que boa tive uma boa noite de trabalho. Que ali é som de Rádio Comunitária de Espargos, sempre boa 88.1 FM. Vou ter de emitir para boa diretamente ali de zona de África 70, para tudo sal, através de 88.1 FM e de zona de África 70, para todo mundo, através de nossa página online. Que ali é boa rádio. Um ótimo dia. Então, nesse bom magazine matinal, daqui a pouco não tem previsão de tempo a nível regional, não tem feriados, eventos cíclicos, factos e acontecimentos históricos, santo do dia, reflexão matinal, leitura de imprensa online nacional, tudo isto na primeira hora. Segunda hora não tem informação, uma rádio alemã DW, informação desportiva, horóscopo do dia e previsão de tempo a nível nacional. Terceira hora, ambiente em destaque, e na quarta hora, espaço convívio. Menu do dia, ou de 8 até 12 manhã RC, 14 até 15 a localidade, 18 em quarta agenda e 18h30 programa religioso, tudo isto aliado a boa música. Voltando a nossas saudações, sobretudo nos ouvintes com votos de um ótimo dia, que tudo corre bem nesse dia 18 de agosto, é que está a ser um dia bastante abençoado, e sempre ligado ali na boa rádio comunitária de Espargos. Eu desejo também um ótimo dia de trabalho, que está a ser um dia de trabalho abençoado, quem que está agora, quem que está mais um bocadinho, para boa que te gozou um dia de férias, bom descanso, relaxa.

recuperar energias. Mesma coisa também para o Boca de Gozo, um dia de folga nesse terça-feira. Para o Boca aniversariado neste dia de hoje também, bom dia, parabéns, muita saúde, muita prosperidade, muita saúde, muita paz e prosperidade. É votos de Rádio Comunitária de Espargos. No outro dia inicia mais um dia também ali na Borrada, no trabalho da cadeia regional, passou da Tugenda com votos de bom dia, Hospital de Sal, Tugenda com votos de bom dia, no hospital, como sempre, para desejar doentes, votos de uma rápida melhora e de um rápido regresso ao ativo. Que dia é só então de RCE, é sempre um prazer enorme, enormíssimo, estar de uma boa na ex-sintonia amiga de 88.1 FM. Senhoras e senhores de negócio, um bom dia de venda, senhores de volante, um bom dia de trabalho. Então um abraço para todos nós ouvintes, com votos de um ótimo dia, ali na boa Rádio Comunitária de Espargos, Bo 88.1 FM.

Sintonia então de Rádio Comunitária dos Espargos. Pois é, no Bapa Música sempre passa para a previsão de tempo ali na boa Rádio Comunitária dos Espargos. Vamos à previsão de tempo para hoje na Ilha de Sal. Grinha assim a 8h30, a temperatura está na 28 graus. Nota que céu parcialmente nublado e sensação térmica de 30. Vento grinha tinta na 23 km/h e umidade 73%. Pese dia de hoje, temperatura também está de entre 27 a 29 graus centígrados. Nota também tem um dia ensolarado. Nota também tem céu limpo. Pese dia de hoje. Nota também tem umidade média da ronda 70%. Queria a previsão do tempo somente de linha de sal então. Pese dia de hoje, sal também tem temperatura. Também tem temperatura entre 27 a 29 graus centígrados, sensação térmica também ser de 30 graus centígrados, também tem céu limpo e umidade média de 73%. Caro ouvinte, hoje é dia 18 de agosto, não tem mês de agosto, talvez mês mais quente de verão, na Cabo Verde, né? Tem que ajudar de mês, julho, setembro, que é também de verão, mas a não saber que 8 de agosto. Agosto é daqueles meses mais quente. Então hoje é dia 18 de agosto. 18 de agosto é dia 230 do ano no calendário gregoriano. Está falta 135 dias para final de Ezon. A nível de feriados e eventos cíclicos, o que é que não poder falar? Que hoje é dia mundial da libertação humana. Hoje é dia da Revolução Cultural Chinesa. No Brasil, hoje é dia do estagiário, pois é. A nível internacional, então, hoje é dia mundial da libertação humana, dia da Revolução Cultural Chinesa. No Brasil, hoje é dia do estagiário. Alguns efemérides que também que este dia de hoje. Nós, rubrica litúrgica, Santo do Dia, hoje é dia de Santa Helena, mãe do Imperador Constantino, pois é. Hoje é dia de Santa Helena, de família plebeia e pagã. Nasceu em meados do século III, provavelmente em Drepamine, na Bitínia, no Golfo de Nicomeia, hoje cidade turca. Essa cidade mais tarde foi chamada de Helepolis, em sua honra, pelo seu filho, futuro imperador Constantino. Segundo o santo Ambrósio, Helena exercia o cargo de estabulária, ou seja, estalajadeira encarregada dos estábulos. A modéstia e delicadeza de Helena levaram a jovem oficial Constantino Constâncio Cloro a apaixonar-se por ela, apesar do seu nível social mais elevado. No entanto, quis casar-se com ela, levando-a consigo para Dardânia, nos Balcãs. A jovem, que não tinha direito ao título honorífico do seu marido, foi uma esposa fiel. No ano de 280, em Naíssu, na Sérvia, deu à luz ao filho Constantino. Constâncio, esposo de Helena, consentiram-lhe obter, junto com Galério, o título de César, mas era preciso retificar a sua elevação pelo novo sistema político da tetrarquia. Por isso, os imperadores Diocleciano e Maximiliano, em 293, obrigaram-no a divorciar-se da sua esposa para se unir em um matrimónio com a enteada do segundo. Teodora, isso era possível porque a lei romana não reconhecia o casamento entre nobres e plebeus. Helena foi obrigada a deixar a sua família e seu filho. Helena se fez pequena, afastando da família e do filho, que até então havia educado com dedicação e amor. Ela nunca desanimou, pelo contrário, permaneceu humildemente na sombra, enquanto Constantino foi elevado à corte de Diocleciano. Com a morte do Constantino em 306, Constantino mandou buscar a mãe para juntar-se a si na corte. Não sabemos quando se fez cristã, se ela se influenciou na conversão de Constantino ou se, como escreve Eusébio de Cesareia, foi ele quem converteu ela, tornou-se uma cristã fervorosa e piedosa. Tinha-lhe muito amor e não parou de encher de honras. Entre as suas primeiras medidas, o novo imperador mandou chamar imediatamente sua mãe, Helena Flávia Júlia, a qual foi condecorada com o título de Augusta. As honras jamais influenciaram seu coração, pelo contrário, estimularam a sua atenção
estimular a sua atenção inata para com o próximo, que se concretizou em dar esmolas, satisfazer as necessidades materiais dos pobres e libertar numerosas pessoas de prisões, das minas e do asilo. Luminosa e contagiosa, a ponto de muitos perceberem a influência que teve na conversão do seu filho e na promulgação do Edito de Milão, em 313, que concedeu a liberdade de culto aos cristãos após 3 séculos de perseguição. Dizem que Helena participava das celebrações religiosas, usando roupas modestas para se confundir com a multidão, e convidava os famintos para o almoço, servindo-os pessoalmente. Em 326, um acontecimento perturbou a vida da família. Constantino mandou matar primeiro o seu filho Crispo, por instigação da madrasta. Fausto, sua segunda mulher, também suspeita de acometer a sua honra diante dessa tragédia, com 72 anos de idade, Helena manteve firme a sua fé, fazendo com que peregrinação penitencial à Terra Santa. Ali, mandou construir 2 basílicas e na Natividade em Belém e da Ascensão no Monte das Oliveiras. Essa iniciativa inspirou Constantino a construir também Basílica na Ressurreição. Na Golgota, ao mandar destruir os edifícios pagãos construídos pelos romanos, aconteceu um prodigioso descoberta de verdadeira cruz, o cadáver do homem que jazia sobre o madeiro encontrou milagrosamente a vida. Os 3 cravos que perfuraram o corpo de Jesus foram doados por Santa Helena para Constantino. Um foi encastrado na coroa de ferro, conservado na Catedral de Monza, como lembrar que não existe soberano que não deve sucumbir à vontade de Deus. Pois é, assim no Flambo de Santa, Santa Helena morreu em 329, aos 80 anos de idade, em um lugar não identificado, ainda moribunda. Foi assistida por seu filho, que depois levou o seu corpo para a Via Láctea, em Roma, onde foi sepultado em um mausoléu em sua homenagem. Pois é, assim no Flambo de Santa, que também marca o dia de hoje, caro ouvinte. Hoje é dia de Santa Helena, mãe do Imperador Constantino. Hoje é dia mundial da libertação humana. Hoje é dia da Revolução Cultural Chinesa. Na Brasília, hoje é dia do estagiário. Bom dia, boa escuta.

Sinting poder nta garaba na boa tudo hora, sintonia então de RC 88.1 FM, boa rádio comunitária de Espargos. Aquele abraço especial, obrigado pela preferência, 8h42. Notamente oblique alguns factos históricos que estão marcados dia de hoje, não estou começando a ano, alguns eventos é que estão marcados 18 de agosto, não estou começando a ano de 1634, não estou a falar porque o Urbain Grandor, acusado e condenado por feitiçaria, é queimado vivo em Londres, na França. Em 1765, com a morte de Francisco I de Germânia, José II da Áustria é o seu sucessor no Sacro Império Romano e é corregente com a Maria Teresa na Boémia e na Hungria. Em 1673, em um enorme meteoro é visto em toda a Grã-Bretanha ao passar sobre a costa leste. Em 1889, o Senado da Finlândia é estabelecido no Grande Ducado da Finlândia após a doação oficial do Estatuto do Conselho do Governo pelo Czar Alexandre I da Rússia. Em 1926, o Major Gordon Lane torna-se o primeiro europeu a entrar em Tabuco. Em 1831, organizada uma força militar, a Guarda Nacional do Império do Brasil, sua criação que deu por meio da legislação de cria das Guardas Nacionais e extingue os corpos de milícias, guardas municipais e ordenanças. Em 1838, a expedição de exploração dos Estados Unidos, que explora Puget Sound e Antártida, levanta âncora de Hampton Roads. Em 1868, o astrônomo francês Pierre Janssen descobre o hélio. Em 1870, a Guerra Franco-Prussiana é travada à Batalha de Grovet. Em 1877, Aspar Hall decorre Phobos, um satélite natural do planeta Marte. Em 1891, um grande furacão atinge a Martinica, deixando 700 mortos. Em 1903, o engenheiro alemão Karl Giotto, supostamente pilota seu avião da asa Delta, motorizada 3 anos antes do primeiro voo de Santos Dumont. Em 1913, início da invasão da Galícia, parte do Império Húngaro, pelas forças russas. Em 1917, um grande incêndio em Tessalónica, na Grécia, destrói 32% da cidade, deixando 700 pessoas desabrigadas. Em 1918, Primeira Guerra Mundial, a última a missão médica militar brasileira foi enviada ao Teatro de Guerra Europeu. Em 1920, ratificada a 19ª Emenda à Constituição dos Estados Unidos, garantindo naquele país o sufrágio feminino. Em 1933, o Volkspanger é apresentado pela primeira vez ao público alemão em uma exposição de rádio. O presidente do ministro da propaganda nazista, Joseph Goebbels, faz um discurso anunciando a rádio como a 8ª grande potência. 1940, Segunda Guerra Mundial, ocorre a batalha aérea de dia mais difícil, parte da Batalha de Grã-Bretanha. Nesse ponto, é o maior confronto aéreo da história, como pesadas perdas sofridas em ambos os lados. 1942, manifestação do Brasil, exigem que o governo de Getúlio Vargas entrasse na Segunda Guerra Mundial contra os países do eixo. No início da guerra, Getúlio manifestou-se favorável à política do eixo. 1945, Sukarno toma posse como primeiro presidente da Indonésia após a declaração de independência do país no dia anterior. Em 1958, polêmico romance Lolita, de Vladimir Nabokov, é publicada nos Estados Unidos. 1973, Movimento pelos Direitos Civis dos Estados Unidos, James Meredith, se torna o primeiro afro-americano a se formar na Universidade de Mississippi. Em 1964, a África do Sul é banida dos Jogos Olímpicos pelo COI por não renunciar ao regime de apartheid. Em 1965, Guerra do Vietnã, começa a Operação Starlight. Fuzileiros navais dos Estados Unidos destroem uma fortaleza Vietcong na península de Van Tiong, na primeira grande batalha terrestre norte-americana de guerra. 1971, Guerra do Vietnã, Austrália e Nova Zelândia
decidem retirar suas tropas do Vietnã. Em 1979, a sonda robótica da União Soviética, Luna 24, pausa com sucesso na Lua. Em 1977, Steve Biko é preso em um bloqueio policial sob lei de terrorismo, número 83, 1997, em King's Williams Town, África do Sul. Mais tarde morre devido aos ferimentos sofridos durante a prisão, chamando atenção para a política de apartheid na África do Sul. Em 1989, o principal candidato presidencial, Luiz Carlos Galán, é assassinado perto de Bogotá, na Colômbia. 1991, colapso da União Soviética. O presidente soviético Mikhail Gorbachev é colocado sob prisão domiciliar durante suas férias na Crimeia. O golpe, liderado por 8 linhas duras da alta patente, logo é detido. 2005, um grande apagão atinge a ilha indonésia de Java, afetando quase 100 milhões de pessoas. É uma das maiores e mais difundidas interrupções de energia da história. 2008, guerra do Afeganistão, ocorre a emboscada de Vale de Obzine. 2008, o presidente do Paquistão, Parvez Mushraf, renuncia sob ameaça de impeachment. 2010, Sport Clube Internacional conquistou pela segunda vez o título de campeão da Copa Libertadores da América, depois de derrotar o Clube Esportivo Guadalajara. 2019, 100 ativistas, autoridades e outros cidadãos preocupados na Islândia realizam um funeral para a galeria Okojul, que derreteu completamente depois de cobrir 6 milhas quadradas. 2022, tempestades causam dezenas de mortes e danos materiais no sul da Europa. Alguns factos históricos é que te marquei esse dia de hoje.

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1: Homens fortes criam tempos fáceis. Tempos fáceis criam homens fracos. Homens fracos criam tempos difíceis.
2: A vida tá boa? Mérito seu. A vida tá ruim? Mérito seu.
3: Com certeza, no seu passado há registros de vitória, de fracasso, porque tudo isso faz parte do contexto da nossa vida. E se nós respeitarmos os tempos, entender que seja ele bom ou seja ele ruim, ele não vai durar para sempre.
4: Nesses momentos de dificuldade, que a pessoa precisa ter muita paciência para poder entender que esse momento de dificuldade vai passar, se ela tiver muito foco. É você saber claramente onde eu quero estar e o que eu tenho que fazer para chegar lá. Paciência e foco. Paciência e foco.
5: Nessas horas de tempestade, o que que sobressai?
6: É você ter a capacidade de enxergar depois da tempestade. Não tem nada que não passe. Lá na frente, uma hora, o céu abre, coisa para, coisa se ameniza.
1: Não diz respeito apenas a gente saber lidar com os topos. Diz respeito principalmente a gente permanecer de pé nos vales. Não dá para ir levitando entre um topo e outro. Entre um topo e outro, a gente sempre vai enfrentar os vales.
2: É muito fácil você tirar a responsabilidade do seu sucesso, do seu fracasso de você e colocar na mão dos outros. É entender que você não tem controle de nada. Nós não temos controle de céu, terra, não temos. Mas nós temos o comando das nossas vidas, das decisões que nós vamos fazer.
3: Que em todo tempo, sempre a história do homem, ela é feita de fracasso, de sucesso, de altos, de baixo, de ganhar e de perder. Essa é a dinâmica da vida. Porque vida não é para fracos.
1: O nosso conforto não tem que ser um bom sofá, ou um bom restaurante, ou um passeio legal no final de semana. Irmão, conforto não substitui propósito.
7: Busque o difícil, se apaixone pelo que é difícil. Abomine o que é facilzinho demais na sua vida. Porque o que é facilzinho demais na sua vida não desenvolve virtude.
3: As guerras que iremos enfrentar, as aventuras que iremos enfrentar e os romances que iremos viver. É assim que funciona. Essa é a dinâmica da vida. Vida é aventura.
2: Tem o mar, você é um barco e você está no comando do barco da sua vida. Você não controla a maré, não controla o vento, as ondas. Você não controla nada disso, mas você comanda seu barco. Então cabe a você ajustar as velas.
1: Que marinheiro bom não é feito em mar calmo. Parece que algumas coisas não estão fluindo, parece que algumas coisas não estão sendo da forma que a gente imaginou que estava. É exatamente isso que separa meninos de homens.
7: Realizar sonhos é difícil, não realizar sonhos é difícil. Ter uma vida incrível é difícil, ter uma vida é difícil também. É óbvio que é difícil. Mas tudo que é valoroso na vida tem um nível de dificuldade.
3: O choro dura um tempo de escuridão, um tempo tenebroso, mas a alegria vem ao amanhecer, um tempo onde as coisas serão elucidadas, onde a porta vai abrir, onde a situação vai mudar.
1: Não recue em meio aos ataques, não se apavore durante as tempestades, não se distraia no meio do processo.
7: Então, se as coisas estão difíceis para você, não foge disso, encara. Aprende com isso e age diferente. E aí, isso nunca mais vai se manifestar na sua vida.
2: Autoresponsabilidade, a certeza absoluta, a crença de que você é o único responsável pela vida que tem levado.
3: Nós temos que nos manter firmes. A vida funciona desse jeito. Tempo de ganhar e tempo de perder. Então nós não podemos nos acovardar.
1: Mesmo que tudo ao nosso redor pareça não fazer sentido, não importa se existe caos, se existem guerras, não importa a quantidade de notícias ruins que nos cercam. Não pare, não desista.

Sintonia então de 88.1 FM, vamos à Pressa Online Nacional. O que é que jornais da Praça Nacional trazem as primeira página? Começando pela agência de notícias InfoPress, Beto Diogo celebra 35 anos de carreira entre a força de capoeira, acrobacia e arte das mãos. Ainda Zeca de Reinaldo celebra 50 anos de carreira com espetáculo nos Estados Unidos. Portugal, operador turístico, pede conectividade entre as ilhas e diversificação do turismo em Cabo Verde. Alguns títulos bem na primeira página de InfoPress. Por agora, também vai ter Expresso das Ilhas. Expresso das Ilhas de trazer reclamações por fraude bancária aumenta 150% em 2025. As reclamações por fraude bancária aumentaram 150% em Cabo Verde em 2025, passando de 10 para 25 ocorrências, segundo o relatório de supervisão comportamental do Banco de Cabo Verde divulgado. CFP alerta para aumento de despesas e do peso de empréstimos externos nos orçamentos reprogramados de 2026. O Conselho das Finanças Públicas alerta para um aumento de 7,3% nas despesas previstas no orçamento reprogramado de 2026 e posicionado, sobretudo, pelo crescimento dos empréstimos externos. Governo convida Primeiro-Ministro Xanana Guzmão para realizar visita oficial ao país. O Ministro dos Negócios Estrangeiros, Manuel Rosa, convidou o Primeiro-Ministro Timorense a realizar uma visita oficial ao país durante o encontro em Delhi, que serviu para reforçar a cooperação entre os dois países. CNE inicia a preparação dos presidenciais de 2026 junto à da diáspora. A Comissão Nacional de Eleições iniciou um ciclo de missões institucionais aos circuitos eleitorais da diáspora no âmbito da preparação de eleições presidenciais de 2026, que visa reforçar a administração eleitoral no exterior, harmonizar procedimentos e capacitar os diferentes intervenientes no processo eleitoral. Bairros da capital vivem há meses com torneiras secas e abastecimento irregular. Moradores de diferentes bairros da cidade da Praia relatam semanas com pouca e nenhuma água nas torneiras, dificuldades para realizar tarefas básicas e aumento das despesas com a compra de água. Incomodidades no abastecimento que, segundo os residentes, que tem agravado nos últimos meses, obriga algumas famílias a recorrer à solidariedade de vizinhos e destacar-se para outros bairros ou a comprar água através de carros cisternas. Desporto, Maracanã quer ampliar prioridades fora de Cabo Verde para jovens atletas. A Associação Cultural e Desportiva Maracanã tem vindo a criar prioridades para que crianças da comunidade passem a participar em torneios, realizar testes e conhecer outras localidades fora de Cabo Verde através de futebol. A escola procura garantir que as condições financeiras das famílias não determinem até onde os jovens podem chegar. Nota bem bagopa DW, nota volta já.

Mas é, não teria um pequeno probleminha de conexão. Para poder te obrigar a informação diretamente de Cidade Alemã de Bonn e na boa rádio comunitária de Espargos, boa 88.fm. Vamos lá ver se é desta, se não te consegui conectar ali uma RDW. Para te obrigar, clique notícias. Já até lá, não te vai ouvir um bocadinho de música.

0: iniciar uma ação judicial por via das instituições competentes. No caso, é verdade que a própria PGR, pelo menos, devia receber a denúncia ou a queixa, porque há cidadãos identificados, foram as vítimas.
1: Quem coloca fim à impunidade na polícia moçambicana? Por que o Presidente da República e o Governo fazem ouvidos mocos aos crimes da polícia? Será que a PGR vai investigar de forma imparcial a violência policial contra os membros do Anamola em Climane? Muitas posições e reivindicações para ouvir daqui a pouco. Bem-vindo à Praça Pública. Fica comigo, sou a Nádia Issoufou.
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1: O partido Anamola acusou hoje a polícia de tentar matar Venâncio Mondlane. Em declarações à imprensa, o coordenador provincial do Anamola em Nampula, Castro Niquina, repudiou a intervenção da polícia no sábado durante as celebrações do primeiro aniversário do partido em Climane, em que 4 pessoas ficaram feridas. Niquina alertou ainda para riscos de insegurança do líder do Anamola, Venâncio Mondlane.
3: Comunicamos toda a autoridade, temos documentos. Eles realizaram também um encontro conosco, onde serviu para fazermos acertos. Na manhã do dia em que a gente iria fazer a cerimônia, compareceram, enganaram-nos de fazer acompanhamento. Por detrás disso já tinha um outro plano perigoso, um plano criminoso. Temos que, mais uma vez, ficar firmes, porque da forma como a coisa está a andar, significa que a qualquer minuto esse senhor pode assassinar o senhor Venâncio Mondlane.

0: incoerente.
1: Não podemos dizer que as forças atuaram porque havia abelhas. Eu acho que isso é uma piada de muito mau gosto. Não podemos trazer o carnaval à colação, porque a edilidade e organizadora do carnaval não foi tida nem achada. Se eles tivessem dúvidas, poderiam ter consultado o município, o comando da Polícia Municipal ou então outras entidades para que esta decisão fosse uma decisão consensual e colegial. Não tendo sido, nós lavamos as mãos e deixamos toda a responsabilidade nas mãos da Polícia da República de Moçambique.
0: Ioana Mola deve exigir a responsabilização e processar a polícia na província da Zambésia, defende Zito do Rosário. Zito do Rosário é um jornalista baseado na província da Zambésia, que questiona ainda a credibilidade de um eventual inquérito interno na polícia, porque, segundo diz, a polícia foi leviana e mentirosa durante a conferência de imprensa em que abordou o assunto. Sobre o silêncio do presidente da República em relação ao caso, o jornalista considera que a postura revela complacência, o que, a seu ver, lhe cai mal no contexto do diálogo nacional em curso. Em entrevista à DW, o jornalista começa por denunciar o que classifica como uma má intenção da polícia.
2: Do que temos como registro, não houve razão para a exibição de musculatura bélica nos termos em que foi exibida, até porque o Ana Mola, de que temos conhecimento e fotos publicadas antes do evento, reuniu-se com as lideranças policiais, nomeadamente o diretor da ordem, mas também o chefe das operações, ao nível do comando provincial da PRM. Então, ou não se pode interpretar de uma outra forma que não seja intolerância política.
3: Quem acha que deveria fazer a investigação?
2: Não há muito que se investigar. Aliás, há que se apurar, efetivamente, a responsabilidade individual daquela ação, se foi uma ordem direta do comandante provincial ou do chefe das operações, ou ordem, como se chama aqui no nosso país, ordem superior. Mas que houve violação, houve. Então, o que eu acho, do ponto de vista de seriedade, o Ana Mola tinha que intentar uma ação judicial por via das instituições competentes. No caso, é verdade que a própria PGR, pelo menos, devia receber a denúncia ou a queixa, porque há cidadãos identificados, que foram as vítimas, há todo um procedimento que antecedeu a esses eventos, que foi a submissão das cartas, ou todo outro processo que penso que o Ana Mola cumpriu rigorosamente e dentro dos trâmites legais. A acontecer aquilo que aconteceu nos termos em que foi amplamente divulgado, penso que o Ana Mola, a essas alturas, a preocupação devia ser processar judicialmente as autoridades policiais ao nível da província da Zambésia. Porque primeiro faltaram com a seriedade ao descumprir preceitos legais, porque isso gera um outro tipo de posição. O Ana Mola pode dizer amanhã de que, afinal, submeter documentos ou seguir aquilo que a lei preconiza para fazer a sua ação política não tem resultados ou não tem cabimento do ponto de vista da própria polícia e tentar começar a fazer as suas coisas à margem também da lei.
3: A reação da polícia causou indignação. Espera que essa instituição faça um inquérito interno digno de confiança popular e de credibilidade?
2: Não, a polícia não tem como fazer esse inquérito, porque primeiro, se houvesse essa intenção, o comunicado, ou pelo menos o pronunciamento da polícia, não devia ser nos montes em que foi formulado. A polícia está a tirar a culpa ao Ana Mola e pontua questões que, sob leitura de qualquer cidadão atento, vê-se claramente que aquele discurso ele é mentiroso. Aliás, os próprios jornalistas que estiveram na cobertura desta marcha, mas também que estiveram na conferência de imprensa, fizeram uma zombaria no decorrer da conferência de imprensa. Falaram claramente à porta-voz do Comando Provincial do que o que ela estava a dizer era mentira, porque eles presenciaram. Então, penso que seria também a tirar a ré para os olhos dos cidadãos, porque se a polícia tivesse que retratar-se, tinha essa oportunidade esta manhã, quando procedeu à conferência de imprensa, explicar por A mais B o que terá acontecido. Os argumentos da polícia, por exemplo, que coloca em cima da mesa, são levianos demais, são mentirosos, na verdade.
3: E a indiferença com que o Presidente da República e o governo moçambicano lidam com o assunto?
2: O silêncio é interpretado de diversas formas. E no nosso caso, os silêncios de natureza política, como esse em específico, que nós vamos vivenciar, significa só uma coisa. Aliás, a leitura que nos habituamos é de que é complacência. Significa que há um nível que ou aquilo é benéfico para o presidente ou o governo, o que terá acontecido. Porque o presidente reagiu, por exemplo, ao longo do dia de hoje,

0: morte de um artista plástico altamente renomado aqui na zona norte do país, reagiu a diversos outros assuntos. Eu penso que não teria nenhum problema em reagir a ferimentos e uma ação de intolerância política no decurso de um processo de reconciliação nacional que se pretende fazer. Então, penso que o presidente é complacente.
1: Ouvi uma entrevista com Zito do Rosário, jornalista residente em Climane e membro do MISA Moçambique. Acreditas que a polícia será responsabilizada no caso da violência policial contra os apoiantes do Anamola em Climane? Vamos agora saber o que disseram os nossos amigos internautas. A minha colega Catarina Martins selecionou algumas respostas. Olá, Catarina.
2: Olá, relativamente à pergunta de hoje, André Marroves escreve: a polícia não tem culpa, mas a pessoa que o mandou, sim. Delfina de Deus escreve: não, nesse país a justiça tem cor partidária. Hélio Sentinela diz: em Moçambique isso não acontece. Aristides Chaquel questiona: qual polícia em que país? Não, responde Nelsinho Albino. António Ben afirma: não é possível o advogado responsabilizar o seu constituinte. Albano Picardo escreve: duvido. Absaja Govaieu diz: não acredito, mas se tivesse ocorrido num país onde a democracia é verdadeira, sim, haveria. Widnes Itamilua responde: não vai ser responsabilizada nenhuma vez. E Marcelino Cipriano comenta: não acredito.
1: Obrigada, Catarina Martins. Notícias. O governo de Moçambique pretende reforçar a capacidade de armazenamento e distribuição da petrolífera estatal Petromoc, incluindo no Porto da Beira, onde a empresa detém apenas 19% da capacidade, apesar de por ali passar 64% dos combustíveis em trânsito. A Petromoc detém atualmente uma cota de 24% da distribuição, que tem vindo a crescer e deve recuperar capacidade para desempenhar o seu papel estratégico no abastecimento, apesar das dificuldades financeiras. A concessionária petrolífera angolana e o grupo empreiteiro do Bloco Zero anunciaram hoje a descoberta de petróleo e gás condensado no poço de exploração 105/4X na zona marítima da bacia do Baixo Congo. Cerca de 300 manifestantes anti-imigração marcharam hoje em Durban, à margem da Cimeira Regional da Comunidade de Desenvolvimento da África Austral, SADC, exigindo que os países dos líderes presentes recebam de volta os seus cidadãos. A manifestação, acompanhada de perto pela polícia, foi organizada pela March and March, um dos grupos radicais anti-imigração responsáveis por semanas de protestos que levaram dezenas de milhares de estrangeiros a fugir da África do Sul. O número de trabalhadores humanitários mortos em 2025 atingiu a fasquia dos 350, 186 dos quais na faixa de Gaza e 71 no Sudão, indicou hoje o Gabinete da ONU para a Coordenação de Assuntos Humanitários. Segundo estes números de base de dados, o número de mortos em 2025 é ligeiramente inferior ao registado em 2024, ano durante o qual foram mortos 377 trabalhadores humanitários. O primeiro-ministro de Israel anunciou que concordou com o Conselho de Paz, órgão que supervisiona a trégua na faixa de Gaza, em criar um grupo de trabalho conjunto para desarmamento do grupo palestiniano Hamas no território. O anúncio foi feito mais de uma hora após o término da reunião em Jerusalém entre Netanyahu, Jared Kushner, genro e assessor do presidente dos Estados Unidos, Donald Trump, e o representante do Conselho de Paz, Nikolai Madlenov. O ministro da Segurança Nacional de Israel, Itamar Ben-Gvir, exigiu hoje que lhe seja concedida autoridade para comandar as prisões no território palestiniano ocupado da Cisjordânia, no âmbito da transferência de competências em matérias de assuntos civis das Forças de Defesa de Israel para a polícia. A polícia da Rússia apreendeu hoje um cidadão alemão suspeito de doar 900 rublos, cerca de 10 dólares, ao Fundo de Luta contra a Corrupção do falecido líder opositor russo, Alexei Navalny. A nota acrescenta que o detido teria transferido dinheiro para uma organização extremista em alusão ao fundo de Navalny, classificado sob essa condição desde 2021. O Supremo Tribunal dos Estados Unidos rejeitou hoje, de novo, a tentativa do presidente Donald Trump de anular uma indemnização milionária à escritora Jean Carroll por abuso sexual e difamação. É pouco habitual, embora não inédito, que o Supremo Tribunal, a mais alta instância judicial dos Estados Unidos, aceite este tipo de pedido de reconsideração. Em meados de julho, Trump pagou uma indemnização de cerca de US$ 5 milhões à escritora, pouco depois de, em junho, o Supremo Tribunal ter recusado analisar o recurso contra a decisão de um júri de Nova York. O atual surto de ébola na República Democrática do Congo já é o segundo mais letal da história da doença. Desde a declaração do surto, em maio, morreram mais de 2.300 pessoas. Sara Arnou com os detalhes.
3: Os números ultrapassam já o surto que atingiu o leste do país entre 2018 e 2020, mas continuam muito abaixo da epidemia que afetou a África Ocidental entre 2014 e 2016 e provocou cerca de 11 mil mortes. A Organização Mundial da Saúde alerta, no entanto, para a rapidez da propagação. O diretor-geral da organização diz que este é o surto que mais rapidamente cresceu desde a sua declaração oficial, o que aumenta o risco de atingir dimensões semelhantes às da crise da África Ocidental. A taxa de letalidade ronda atualmente os 47%. Esta é a 17ª epidemia registada na República Democrática do Congo, que se mantém ativa em 6 províncias, com Ituri como epicentro. O vírus também chegou à Uganda, que se declarou livre da ébola a 28 de julho, depois de registar 20 casos e 2 mortes. O atual surto é provocado pela variante Bundibugyu, para a qual não existe ainda uma vacina autorizada nem um tratamento específico.
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1: Hoje, no A Nossa Voz, falamos de emprego e formação profissional. Em Angola, por exemplo, muitos jovens continuam a enfrentar dificuldades para conseguir ter acesso a cursos profissionais. Apesar da Polícia Oficial de Expansão destes serviços, apesar da política oficial de expansão destes serviços, a procura continua a ser bastante maior do que a oferta. Até quando? No país, António Ambrósio foi investigar.
5: Em Angola, a procura por formação profissional continua a superar a oferta disponível. Apesar da política de expansão, o grito de socorro da juventude continua.
6: Para facilitar, é necessário ir nas zonas mais meio urbanas, dando a oportunidade de abrir mais espaços de formação para que os jovens possam ter acesso.
7: Porque a gente se esforçando é que a gente consegue as coisas.
5: O Instituto Nacional de Emprego e Formação Profissional tem noção das dificuldades por que passam os jovens e fala em avanços para minimizar a situação.
8: Nós temos mais de 305 cursos, são mais de 164 centros de formação que anualmente formam perto de 100 mil jovens. Na expansão, não estamos a fazer apenas com os centros públicos, estamos a fazer também com a participação do setor privado. E ainda é um desafio muito grande, visto que a procura dos centros de formação ainda é superior àquilo que é a nossa capacidade formativa.
5: No entanto, o docente universitário Amílcar de Armando pede o redobrar de esforços para se ver esta situação ultrapassada.
9: As qualificações devem estar acessíveis aos jovens. Não são os jovens que devem ir atrás das qualificações, sair do Bengo, sair de Benguela para ir a Luanda para obter qualificações. As qualificações devem estar no local, devem ir ao encontro dos jovens.
1: E partindo do princípio que há cursos profissionais e superiores suficientes, que áreas é que podem gerar mais emprego e garantir melhores salários em Angola? Especialistas e jovens angolanos, ouvidos pela DW, apontam alguns caminhos. António Ambrósio fez um resumo.
10: Quais as áreas de futuro em Angola? O setor petrolífero continua a ser uma das principais portas de entrada para profissionais qualificados. As empresas precisam de engenheiros petrolíferos, geólogos, gestores de projeto e outros especialistas ligados à energia. Mas as oportunidades não ficam por aí. O mundo digital, o setor da construção e as áreas das infraestruturas e telecomunicações revelam-se cada vez mais importantes de acordo com análises recentes sobre o mercado de trabalho em Angola. Uma das principais questões é fazer corresponder à oferta de formação às oportunidades de emprego, aponta o jovem Guilherme Fernando.
6: Ah, sim, muitas oportunidades, né? Mas poucos qualificados para exercer as mesmas oportunidades. Por esse motivo é que tem que se abrir mais centro de formação qualificado.
10: É preciso também pensar fora da caixa, tal como comenta a Madalena Kibata.
11: Eu gostaria de trabalhar na área que eu estou a me formar, que é a indústria, propriamente na área de soldadura industrial. Agora, as meninas estão a ser muito bem aceitas nesse ramo, porque antes não podíamos, porque tínhamos muita impossibilidade.
10: É preciso também manter os pés assentes na terra, acrescenta Josias Vasco. Nem toda a gente pode ser engenheiro e há muitas boas profissões com bons salários.
7: As melhores áreas de associação são sempre aquilo que a gente mais precisa. Por exemplo, a gente precisa sempre de alguém que nos arranje o nosso telefone, que nos ajude com o nosso sapato.
10: Há muitos jovens que já estão a enveredar por setores promissores, explica o diretor-geral do Instituto Nacional de Emprego e Formação Profissional, Manuel Mbangue.
12: Os jovens estão a conseguir oportunidades de começar os seus próprios negócios no domínio da corte e costura. Há também hoje um crescimento muito grande da oferta e a procura de cursos na área de tecnologia de informação e comunicação. Este ano, começamos a implementar os cursos de mecanização agrícola.
10: Essa é a outra área identificada como oportunidade de futuro para os jovens em Angola, o agronegócio e a agroindústria. Mas não só, também o setor da logística, impulsionado pelos investimentos no corredor do Lobito. Da província angolana do Bengo para a DW, António Ambrósio.
1: E encerramos a Praça Pública, mas amanhã a mais à mesma hora. E podes continuar informado, é só procurares por DW Português para a África nas redes sociais. Gostaste? Partilha. Não gostaste? Partilha a mesma. Continuação de uma boa noite. Até amanhã.
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1: DRC, já não está de volta, Lima Boa, Lima Boa 88.1, 9 horas e 39 minutos, para dar continuidade a esse bom magazine matinal, dali diretamente da África 70. Vou te esperar que vou estar direito, vou dormir direito e volte para a continuação de um ótimo dia. Não ficou renta, hora de tomar café, né? Quem que ainda quer tomar café, então, de se tomar café, repou e recarreguei energias para dar mais um, para ter um dia cheio de energias. E cheio de energias e pensamentos positivos. Já você sempre pensamento positivo, sempre aquele discernimento entre o certo e o errado. Bom dia, nós na Rádio Comunitária de Paros, no Tri diretamente ali da África Santa, ali no nosso quartel-general, ali no Degni, assim que tens moral de vozinho e seleção de Cabo Verde, nota ali, ali que é boa RC. Falta gente concluir a segunda hora que a previsão do tempo a nível nacional, horóscopo do dia e informações desportivas. Terceira hora, ambiente em destaque. Na quarta hora, espaço de convívio na borracha comunitária para não concluir essa edição de terça-feira de manhã. Aquele abraço, bom dia. Até meio-dia não teria uma boa com boa música. E, acima de tudo, não te espera ser boa companhia para boa. E não te espera que boa, caro ouvinte, te gosta de ficar ligado e está de ligado lima nós na RC. Um abraço então para tu gente que está ligado. É sempre um prazer enorme ter blog de ligado manos na rádio comunitária. Pois é, já nota que 9 horas e 41 minutos. Aquele abraço, bom dia.

Boa música, dá-me ali na voz de Nhelas, esse música ali que projeto, fui daqueste projeto Verão que era lançado, creio que foi no projeto 2000. Vou até seguir uma boa ali então na 88.1 FM, vamos à previsão de tempo para hoje no Instituto Nacional de Meteorologia e Geofísica. Então no tempo hoje, céu parcialmente nublado, com períodos nublado e possibilidade de ocorrência de chuvisco, chuva fraca e solta vento, essencialmente nas zonas altas, visibilidade boa igual superior a 10 km, vento nordeste, Benançosa, moderado de 12 a 28 km/h, soprando fresco de 29 a 38 km/h, em sectores de Barlavento Ocidental, a partir do período da tarde. Estado do mar, ondas de sul-sudoeste de 1 a 2,5 metros de altura, nordeste a norte do arquipélago, sectores entre ilhas de 1,5 a 30 metros a noroeste, nordeste a mais a sul-sudoeste do arquipélago. Temperatura máxima para esse dia 2, também está entre 28 a 31 graus centígrados, podendo atingir os 33 graus, podendo atingir 33 a 34 graus centígrados em algumas localidades. Informação do Instituto Nacional de Meteorologia e Geofísica, meteorologista de serviço na Reida Delgado. Pois é, a temperatura para todo o território nacional esse dia 2 também está entre 29 a 31 graus centígrados, podendo atingir os 33 graus a 34 graus em algumas localidades.

Sintonia então de Rádio Comunitária de Espargos, Boa 88.1 FM, sempre um prazer enorme estar de uma boa nessa sintonia e fazer rádio para Boa. Vamos ao horóscopo do dia ali na Boa RC, ali na Boa Sintonia Amiga de 88.1 FM. Que abraço para Boa. Vamos a isto então, o horóscopo do dia, previsão de deuses. Não estou começando a carneiro que está a trazer. O prazer imediato dará lugar aos planos de longo prazo. O dia será positivo para planejar mudanças e fazer escolhas que garantem mais estabilidade e segurança. Hora de realizar sonhos e de ampliar o diálogo no amor com os filhos e com os parceiros de trabalho. Encara aquela conversa difícil que precisa de esclarecimento. Firme bons acordos e planeje. No Tentouro, uma conversa profunda com o par ou sócio colocará os combinados no lugar. À tarde, um assunto da casa ou da família poderá disputar espaços com planos a dois. Um acordo antigo se resolverá com franqueza. Bom momento para decisões de moradia. Finalize uma transação imobiliária ou invista em conforto. Você poderá retomar uma antiga conexão de trabalho. Gêmeos. A rotina e a saúde pedirá mais atenção, um sintoma que você vinha ignorado merecerá investigação. Conversas de hoje enriquecerão seus projetos. Marte trará coragem e atitude para negociar um conforto de trabalho e melhorar condições. O amor e o lazer trarão leveza no fim do dia. Reorganize a agenda, você contará com um apoio poderoso. Câncer, impulsiona um projeto autoral e movimenta a vida com Marte em seu signo. Atitude, coragem, autoconfiança não faltarão. À tarde, cuidado com gastos por impulso. O entusiasmo poderá custar caro. Carinho da família e clima acolhedor trarão conforto no fim do dia. Anote uma ideia criativa. Fique de olho em uma oportunidade de crescimento profissional e financeiro. Leão. O dia trará autoestima e solução de antigos problemas. Aproveite para resolver assuntos de família e de moradia. As comunicações estarão abertas. Aposte em maior abertura social e amplie conexões. Novas amizades chegarão de maneira surpreendente. Caminhos de realização pessoal estarão iluminadas. Acertos de documentação darão segurança. Virgem, uma conversa conservada trará a informação que faltava. Preste atenção nos entre linhas. À tarde, evite-se cobrar, o cansaço poderá vir de dentro e não do trabalho. Marte movimentará a vida social, um grupo abrirá uma porta atraente na carreira. Revise as contas com calma antes de qualquer compra. O silêncio será seu melhor conselheiro. Finalize um longo ciclo. Libra, você enxergará com clareza o que vale seu esforço. Lanche um projeto ou abra uma porta na carreira. Lance um projeto ou abra uma porta na carreira. Valorize seus talentos. Uma conquista profissional e financeira estará a caminho. À tarde, convites e propostas não faltarão. Escolha um critério com Vênus em seu signo. Negócios e relacionamentos chegarão naturalmente. Poder de atração em alta. Escorpião, com Lua em seu signo, sua sensibilidade estará amplificada. Você lerá as pessoas com precisão rara. Aproveite para cuidar da beleza e da imagem. À tarde, uma expectativa profissional poderá se cumprir. Valerá confirmar o que foi prometido e analisar detalhes de contrato antes de comemorar. Marte incentivará viagens e estudos, resolve suas filosofias de sucesso. Sagitário, desacelere, o dia pedirá momentos de relaxamento e tempo para pensar nas mudanças que você deseja. Aumente a sintonia com a força espiritual e se reencontacte com amizades de longe. No amor, troca de confidências trará clareza sobre os planos a dois. Você poderá rever conceitos sobre o assunto. Medite, faça terapia, recarrega as baterias e se fortalece. Capricórnio, amizades e atividades de grupo movimentarão o dia. Uma conversa sincera aproximará você de quem agrega valor. À tarde, um assunto de dinheiro compartilhado poderá vir maior do que
que parecia. Faça contas antes de assumir novo compromisso financeiro. Marte movimentará as parcerias. Alguém chegará com proposta direta, poder de poder e prestígio na carreira. Aquário, carreira em destaque. Uma decisão tomada hoje terá efeito duradouro. Se posicione e fortalece a sua imagem profissional. À tarde, uma parceria poderá exigir mais do que você poderá dar. Esclareça seus limites. Excesso de tarefas e de atividades poderá causar stress. Aposte nas atividades físicas para manter o humor equilibrado. Poder pessoal em alta. Peixes, a vontade de estudar, viajar ou ampliar horizontes. Falará alto. Uma leitura ou conversa ampliará suas perspectivas. À tarde, a rotina de trabalho poderá pesar mais do que o previsto. Distribua as tarefas e se concentre no que for realmente importante. Marte impulsionará um projeto autoral, além de intensificar uma paixão, poder de conquista e reputação em alta. Sintonia então de Rádio Comunitária de Espargos, assim foi o horóscopo do dia, na boa Rádio Comunitária de Espargos, boa 88.1 FM. Vou-te seguir uma boa então ali na boa 88.1 FM. Boa Rádio Comunitária, 9h59 daqui a nada, uma passagem para nossas páginas esportivas. Obrigado pela preferência, até meio-dia, bom magazine matinal, boa Rádio Comunitária. Hoje não te aprova. Aqui foi o horóscopo do dia na boa RCR.

Cinturinha então, DRC, hoje noutra prova, um sucesso de Juja. Pois é, aquele abraço para boa que está ligado Manos na RCE, boa 88.1 FM. Vamos a isto a nível de informação desportiva que não tem para boa, a nível regional. Flop Torneio Mini Champions, Torneio Mini Champions que tem de acontecer na Polivalente Cascais. Ontem não tive X-Route 6, na Sub-23, né? X-Route 6, Perigoso 2, Perigoso 4, nesse caso ali. Novo Talento 2, Bayern 0, CM 5, Flugo 0, GRF 9, Chapaneles 9. Hoje não tem 19 horas, Borussia Bayern, 19h50, Movistar Novo Talento, 20h50, Padaria X-Route e 21h50, Paris My United Bros. Jogos para hoje. Ontem também no futebol de 7, não tive Terra Boa, mas Ribeira Funda. Equipa de Ribeira Funda venceu Terra Boa por 2-1. Hoje não tem Taça Não Federados para a região dos Parques. Não tem jogo entre Juventude e Forças Armadas. Pois é, Juventude e Forças Armadas estão a jogar hoje na Dina e na Pelada de África Ocidental. Algumas atividades relacionadas com festividades do município é que já tita bata acontecer. A nível internacional, o que é que não pode falar de Benfica ontem? Benfica ontem que Gulia, equipa de académica, de equipa de Casa Pia, por 7-0. Benfica ontem, numa exibição sem espinha. Também, caro ouvinte, agora, que foi o jogo de ontem. Ontem também da Brasília Internacional e Remo empatou uma bola na Espanha. Deportivo e Elche empatou uma bola. Deportivo depois de ter subido a primeira divisão, depois de um calvário na segunda divisão. Na Turquia, hoje não tem Sumzum Spor, mas Göztepe, que ali futebol turco. Para hoje não tem jogo então de pré-época. Hoje tem

horas, 6 horas de Cabo Verde, também 6 horas tem Lefsky, Skopje, mas a EK de Atenas, e 6 horas também tem Dinamo de Zagreb, mas Vikings, jogos então de playoff de acesso à Liga dos Campeões. Então, tarde, noite de muito futebol, não está começando nos jogos de Champions, também a madrugada que jogos de Taça Libertadores de América.

0: Sinto então do 88.1 FM, vamos a um aviso de falecimento. Pedimos a sua especial atenção. A Associação Sala Apoiada vem por esta via comunicar o falecimento do sócio, fundador e ex-presidente do Conselho Diretivo, Eliseu Fortes, mais conhecido por Eliseu Taxista. E mais avisa que o funeral realizar-se-á hoje, pelas 14h30, com a saída de casa da senhora Fernandinha e Afagá, para a Igreja Adventista dos Espargos e, em seguida, para o cemitério de Pedra de Lourdes.
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0: Associação Sala Apoiada vem por esta via comunicar o falecimento do sócio, fundador e ex-presidente do Conselho Diretivo, Eliseu Fortes, mais conhecido por Eliseu Taxista. E mais se avisa que o funeral realizar-se-á hoje, 14h30, com a saída de casa de senhora Fernandinha em Iafagá, para a Igreja Adventista dos Espargos e, em seguida, para o cemitério de Pedra de Lom.

Mais uma vez então, a Associação Sala Apoiada vem por esta via comunicar o falecimento do sócio fundador e ex-presidente do Conselho Diretivo, Eliseu Fortes, mais conhecido por Eliseu Taxista, e mais avisa que o funeral realizar-se-á hoje pelas 14h30 com a saída de casa da senhora Fernandinha Afagá para a Igreja Adventista dos Espargos e em seguida para o cemitério de Pedra de Lume. A família enlutada, as mais sentidas condolências da equipa da Rádio Comunitária dos Espargos.

Arviva, caros ouvintes de rádio, a nossa volta com o programa Ambiente em Destaque, o programa de toda terça-feira e proposição de quinta-feira. Hoje o programa traz um tema super relevante para nós, a Ilha de Sal, nossa bela Ilha de Sal. E esse programa especial também te trouxe para o nosso auditório um especialista em programa de aves de marinha do projeto Biodiversidade, ele que é colega e especialista, ele também que é biólogo, no se refere a Martim Santos, que é também um colega e especialista nessa área. A Bia tem destaque em 2026, começa nesse ritmo. Nesse ritmo de Bird, música de Bob Marley, portanto, senhor sintoniza na rádio e senhor se quer participa também, liga ali para a rádio, para o número 241-3555 e dê-nos a contribuição, portanto, no auditório, sobre repito, no Dani Maldino dos Santos, ele que é colega e ele que também é especialista no programa de Aves Marinha. Ele também fala conosco sobre o processo de maneira que te trabalha aves marinhas, tudo recolha de dados e contagem de população sobre que essa colónia e também, curiosamente, o que significa aves marinhas e alguns conceitos que também retrata.

Portanto, acredita-me que você é sintonizado nesse programa Ambiente em Destaque. Você está acompanhando ali na Rádio RCR, Rádio Comunitário de Espargos. Meu nome é Alcides Cimeiro, meu educador ambiental, na companhia de Maldino dos Santos, que é especialista nas questões de aves marinhas.

Desejar um dia muito feliz, um terça-feira perpleto de realizações. E falando em realizações, hoje incompleta mais um ano de vida, 31 anos na costa. E agradeço a Deus pela imensa saúde e disponibilidade por estar na nossa presença mais uma vez.

0: Bom dia, Malini. Muito bom dia e obrigado pela boa presença. Malini, antes de mais, falar um pouco de boa e essa paixão para aves.
1: Bom dia, Alcides. Antes de mais, parabéns. 31 anos de vida para...
0: Obrigado, obrigado. Há muito tempo mais, né? Obrigado.
1: Bom, sobre aves marinhas, para falar de mim mais ou menos, né? Assim, mantra na biologia, ele é um paixão, assim, um gajo de tempo para a natureza, assim, embaixo estudar na São Vicente. Então, depois agora, me está a viver na sala, mais ou menos, uns mais de 20 anos, então... Acabou, vou voltar para a sala, depois eu tenho contribuído aí em relação a... Ele é um ilha cheio turístico, então aquela parte lá é um bocadinho... Tipo, ainda é um bocadinho negligenciado, hoje em dia já tem mais visibilidade. Então, acabou por voltar aí depois eu tenho contribuído. Para da pessoa já conhecer mais um bocadinho sobre natureza, sobre aves, não só. Aves, tartaruga, plantas, não tem uma riqueza espetáculo aí na sala.
0: Bem, Melina, então é... Há bocado você falava de aves marinhas, mas na verdade é aves no geral. E qual que é a diferença entre aves marinhas e outras aves?
1: Sim, não te acaba para aí na sala não te acaba para trabalhar sobre aves no geral, assim, mas principalmente focado, a maioria de nós no esforço é principalmente focado nas aves marinhas, que é daquele tema, se ele tem mais show ameaça, porque ele te acaba para. Como isso, é, tipo, a diferença entre aves e aves marinhas, por exemplo, até aves terrestres. Que esse, por exemplo, até aves marinhas, esse, por exemplo, esse está a viver na mar. Uhum. Esse vem para a terra apenas para reproduzir, pois agora está a viver na mar. Ou seja, está a passar, por exemplo, 3 meses na terra a reproduzir, pois aquilo tudo que ele tem está a passar na mar. Está a comer, está a beber água de mar, está a acabar para alimentar de peixe, lulas, e etc. Está a acabar para mesmo... dormir, por exemplo, isso aqui é para dormir na água de mar, tudo o que é que está a fazer mesmo, então eles têm certas adaptações mesmo, modo que é se tem mais de penas, por exemplo, mas tem muito mais de penas do que as aves terrestres, o que te acaba para dar uma impermeabilidade, mas também te acaba para reter calor dentro desse corpo, então da hora que está em contacto mais na água, acho que até perder tanto calor, isso fica mais quente, e também se tem um gordura que está a produzir, e te acaba por esfregar assim na asa, te acaba por tornar aquela asa impermeável, que é uma das outras adaptações que se tem em relação. E um bocado, até em termos de alimentação também, isso tem um bocado de adaptações que te permite isso, por exemplo, caça peixe, mergulha, por exemplo, mergulha fundo. Então, um X de adaptações te permite isso tudo, te realiza aquelas atividades lá, que é coisas dia a dia, por exemplo.
0: E falando de adaptação também, tem que é aves migratórias, não? E frequentemente não te pode avistar aves migratórias ali na Ilha de Sal?
1: Sim, sal por acaso, sal não tem registro. Bom, botei pessoas mesmo lá na Santa Maria, botei uma área lavanda, aquela área protegida, Costa de Fragata. Ele é uma área tão importante para aves marinhas, principalmente naquele período de inverno, porque existe reproduzir na Europa, alguns mesmo até dos Estados Unidos, Canadá, ainda está bem por aí, meio pouco, mas a maioria é da Europa, aquela zona da Europa. Esta acaba bem por aí durante aquele período de passar aquele inverno, porque o inverno é mais rigoroso. Então se acaba bem por aí, que ele tem calor, tem mais disponibilidade de comida e para esse. Então, claro, também que a abundância também das aves migratórias também na sal, acaba por depender também do período de chuva. Quando mais chuva vai ter mais água vai ter disponível para esse. E mais aves migratórias vai ter, e se um catanganota, acho, o número de aves migratórias, assim... registrado aí na salta, passou de 80 espécies.
0: Muito bem. Tem alguma surpresa de algum registro de algum tipo de aves que, pronto, nunca te esperava até na ilha, mas foi uma surpresa e foi alguma descoberta nos últimos anos?
1: Por exemplo, aves marinhas, quando não comecei a trabalhar, eu te falei aves marinhas, vou te falar de rabo junco, cagarra e João Preto, que é... Sim, quer dizer, esses nomes comuns, João Preto, Pedreirim e Pedreiro, aquele nome comum ele acaba para varia de ilha para ilha, mas em algumas ilhas, por exemplo, Pedreiro, por exemplo, em algumas ilhas, acaba, na Seninglau, você acaba para usar suplete e fogo, Sim, então, tu pete good. Então, botei que as aves marinhas lá na sala tinha pouca informação sobre isso. Uhum. As pessoas estavam a falar, ah, a sala podia ter talvez um ou dois ninhos que tem mais. Que tem. Uhum. Mas quando não comecei a trabalhar, não comecei até. Te encontrei, gurinha, se só para aves marinhas, não tem registro de 550 ninhos aí na sala. E na sala e daqui a maior colónia. Não tem na Cabo Verde e na África Ocidental. Okay. Então, no, que só para ter uma ideia, por exemplo, ele acaba por ser uma surpresa para nós, mas uhum. também a nível internacional também, porque ele acaba por dar uma importância uhum. a nível de conservação de aves, de, uhum. tanto que agora não tem dois áreas aí na sala que considerado a nível internacional áreas importantes para aves, okay. ou seja, área importante para aves a nível internacional para a conservação de aves, uhum. que é Serra Negra e ele é o Rabjum. A nível de quizodaves, por exemplo, outro quilotron, por exemplo, não tive a fazer algum trabalho sobre atlas de aves nidificantes. E um daqueles surpresa mesmo foi o registro de uma espécie de galinha d'água. Se vale galinha d'água, uma espécie que está a reproduzir aí na sala. Aquilo também acabou por ser uma boa surpresa também. E, sim.
0: E em termos de turismo, qual é a relação entre aves, principalmente aves marinhas, com o movimento de turismo e movimento económico na sala?
1: Tipo, a nível daqueles ameaças, por exemplo, já começou para aqueles ameaças, não tem, por exemplo, dentro daqueles aves marinhas, por exemplo, boa parte daqueles colónios está dentro daqui, de áreas protegidas aí na sala. Mas um daqueles ameaças, por exemplo, e dar, por exemplo, tem excursões, por exemplo. Excursões e gurinha assim que tem muito um rota assim definido aí na sala para aquelas excursões, tanto de moto 4 ou algum tipo de excursões, então às vezes isso acaba por ser uma coisa assim aleatória. Então muitas vezes isso acaba por invadir zonas mesmo de nidificação ou durante períodos de nidificação. O que é que te acaba para causar algum estresse naquelas aves? E aquele estresse, por exemplo, acaba por levar a bandana ninhos, por exemplo, e algum, por exemplo, aquela afta que se nidifica durante aquele ano, por causa de um momento de diversão, por exemplo, de alguns turistas, por exemplo. Isso pode ser que esse cativo não alguma informação, ou também tem alguma negligência, também algum nesse caso aí. Mas também ele acaba por... Turismo também tem que acabar para ser tem, por exemplo, esse lado positivo, por exemplo, e naquela parte da gente, por exemplo, de aves marinhas e aves migratórias, tinha pessoas, por exemplo, tinha turistas que interessados naquela parte da observação de aves. Uhum. E na Cabo Verde ainda é muito desenvolvido, mas tinha em alguns países, por exemplo, já ali bem, é uma atividade muito bem desenvolvida, ele acaba para trazer algum lucro e, quem sabe, também alguma sustentabilidade em relação à conservação daquela espécie.
0: Muito bom. Mandinho, então Nuta passa para uma música e depois Nuta volta a nós a conversa super interessante ali na nossa auditório.

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0: Assim foi presença de Bachard com música Metamorfose. E de volta ao nosso auditório e com o nosso programa de aves hoje, muito especial, fala de um momento, depois de um ano recorde, muito trabalho sobre aves marinhas, um ano também que foi realizado o Atlas, momento de muito estudo, muito trabalho de treino também para descobrir, para registrar aves que tem na sala em todo o território nacional e em parceria com outras associações em outras ilhas, outras paragens, no Tênis de Maldini, que participa desse evento e ele que podia também partilhar conosco um bocado dessa experiência. Mas antes de mais, no Tênis uma dinâmica, e essa dinâmica é bem simples. Maldini da Scoggia, nessa galeria, um número aleatório. Aquela pessoa tem que ir respondendo uma pergunta. E caso responda, não tem um prêmio para ele. Mas também se quer responder, não terá oportunidade para outro contato. Pergunta bem simples e tem que ser sobre aves marinhas. Maldini, do topa?
1: Não vai.
0: Ok. Então Scoggia é um número, não te liga para aquele número. E hoje, assim, é que a pessoa está bem informada a nível de aves marinhas. E agora, com o ligante, põe ele sim no microfone. Pois é, então espera-me, você está sintonizado e você te acompanha, estou jovem, ali na rádio RCE. E vou já observar também, se você quer participar, se você quer dar uma opinião, contata a rádio, contata o projeto. E se você quer também participar de nossas entrevistas, e você sabe que tem algo super importante para partilhar sobre a natureza, sobre a biodiversidade, os ecossistemas, o ambiente daqui da ilha do Sal, é só fazer parte. E claro, me sinto mesmo prazer e honra de ter o Cubo ali no programa de rádio. Ambiente em destaque. Pois é, Maldini, liga aquela pessoa, não te espera, aquela pessoa te atende.
1: Olha, que atende.
0: Oh, ok, mais um chance.
1: Queria chamar mais um pô. Chance. Chapo.
0: Pessoal, perguntas simples, então o caminho se vai para chat.
1: Ah, sim, mas se havia
0: tudo com o
1: pote, os gajos vivem com o pote hoje, já se lhe entendeu, gajo.
0: Tanã.
1: Opa, tu quer, cara, né? Oi, mano, é, mas eu, um gajo, viram, filho, me tenho na rádio comunitária. Tive sempre brincadeira, hein, mal, sabe? É só se questão, eu vou responder, coisa rápida. Yeah. Coisa rápida, só para o senhor.
0: Muito bem. Alô?
2: Alô?
0: Bom, obrigado. Olha, meu Alcides, meu apresentador e... Pronto, essa dinâmica é bem simples. Se você responde aquela pergunta que não estava a fazer, é uma pergunta sobre aves e sobre aves marinhas, também. E você sabe que é que a espécie é endémica, né?
2: Já, que a espécie está em vias de extinção, né?
0: Que espécie que?
2: Está em vias de extinção.
0: Ok, mas é que as espécies que estão nidifica. Que as espécies que ele é só exclusivo de um lugar. Por exemplo, se você tem uma espécie que é endémica de Ilha do Sal, ela está só na Ilha do Sal. Entende?
2: Sim.
0: Agora, pronto. Que ali é só para enquadrar e fazer aquela pergunta, né? Então, é uma pergunta de múltipla escolha. Se você responde, depois não está ligado para o que ele presente. Mas o presente é um bom. Okay. É um drops.
2: Okay.
0: Yeah. Qual destas aves, ok? Qual destas aves é endémica de Cabo Verde? Resposta A: gaivota. Resposta B: rabo de junco. Resposta C: pardal comum. Resposta D: cegonha branca. Qual destas aves é endémica de Cabo Verde? Ei, sem chato já veteu. Gaivota, rabo de junco, pardal, cegonha branca. Qual que é a resposta certa?
2: Acho que, pelo menos que é como tu vi, mas tchau. Que ganhou sem rabo de junco.
0: Rabo de junco, ok? Maldini, especialista. Maldini, verdadeiro ou falso?
1: Falso.
2: Opa,
1: Errou, errou.
2: Biólogo, pá.
0: Ok. Então, pronto. É, especialista de Flanton, que denário fez?
2: Ah, ok,
0: ok. Ok,
1: mas bem, agora fica para o próximo agora.
0: Nadine, então nenhum de que as aves dizer que é endémica, não?
1: Pardalho, pardalho é endémica, sim. É, era pardalho, pardalho que era.
0: Ela é endémica de São?
1: De Cabo Verde.
0: Ah, de Cabo Verde e Rabo Junco, esse só de?
1: Rabo Junco, ele que é endémico.
0: Ele não é endémica. Então, desculpe, irmão, então a resposta errada e pronto. Então, essa próxima tentativa tu consigo prêmio. Fica direto, um grande abraço e sintoniza ali na rádio.
2: Tá?
0: Tchau, tchau. Maldini, então próximo contato.
3: Vem, Mera, com a próxima vez.
0: Não é quem o próximo contato.
1: Mas era para responder aquela coisa?
0: Sim, para responder. Pronto, antes
1: eu vou querer fazer a mesma pergunta.
0: Não, vocês. Antes de avançar, eu vou lhe fazer um pequeno comentário. Por que a pardela é endémica de Cabo Verde e que as outras é que é endémica?
1: Entendeu? Bom, e. Mas eu tinha falado que as otaves, esse que é endémico de Cabo Verde, porque eles estão reproduzindo em outros lugares. Além de Cabo Verde, por exemplo, Rabo Junco está reproduzindo em outras ilhas, principalmente no Oceano Pacífico, Índico. E, gaivota, vou deixar na Europa, gaivota, nem na Cabo Verde ele que está reproduzindo. Uhum. Que lote era, que lote opção era?
0: Que lote era Pardalho.
1: Pardalho e que lote?
0: E gaivota, só um minuto, não adianta a cábula. Gaivota, Rabo Junco, Pardalho e cegonha.
1: Sim, cegonha também na Cabo Verde, nunca no El.
0: Ok.
1: E pardalho, sim, aquele pardalho comum, aquele pardalho de gente que na casa, o pardalho está passeando no quintal, está canta gente na janela, logo cedo, dorme não te acordar. Após, aquele pardalho é endémico. Que lá não te chale só na Cabo Verde.
0: E na Santiago não te chama chota.
1: Exatamente. Aquele é 100% Cabo Verdeano mesmo.
0: Muito bem. Ok, e... Então, e qual que é a característica específica de pardalho comum?
1: Característica de pardalho comum? Bom, uma daquelas características, por exemplo, da diferencial daquelas espécies, não tem três espécies de pardalho, daquelas pardalho aí. Por acaso, por exemplo, se boca tem noção desse, está confundido show. Mas, por exemplo, um bom especialista, por exemplo, já vou poder ter identificado-se para o som. Mas claro que ele é difícil, mas uma daquelas diferenças, por exemplo, aí botei, por exemplo, aí na cabeça, aí de cima na cabeça, aquele pardalho comum, aquele pardalho nosso, aquele pardalho Cabo Verde, ele tem mó preto assim, ele tem mó preto. E onde é que os outros pardalhos, por exemplo, tem um pardalho, não deixa uma pardalho espanhol. Ele tem tchau aí no pescoço, manda pescoço, barriga, ele tem tchau pontos pretos, uns manchas pretas assim, tchau. Tio-se para jogar ao longo de pescoço até ventre. E não tem também um pardal de. Não deixa uma pardal de casa. Que é. Aquele pardal, por exemplo, ele em vez. Ele, aquele nosso tem preto aí de cima, na cabeça. Ele tem cinzento. Ele está acabando para ter isso. Aquele seu está acabando para ser cinzento. Então, claro, se eu tiver algum paciência, por exemplo, sinta. Paciência, boa, sim, para boas espiadas assim, de cuidado, vou te acabar para reparar que essa diferença.
0: Ok, muito bom. Então, Malino, não pode não passa para o próximo sorteado.
1: Ok, ok.
0: Pronto, pessoal, então a resposta certa seria pardalho comum, que é uma espécie endémica de Cabo Verde. E Rabo Junco é uma espécie que não está vista ali na Ilha de Sal. Por exemplo, na Monte Rabo Junco, onde eu se chama de Monte Leão, e Ilha Rabo Junco, e outras localidades, como a Serra Negra, não está por vista facilmente um Rabo Junco. Pronto, não sei, também sorteio novo contato, mais uma pessoa. Tcharam!
1: Deixa eu ver se ele te atendeu.
0: Tcharam! Quem será?
1: Josânia, tudo direito? Eu vi, não tem na rádio comunitária. Não tive fazer uma brincadeira, hein, mal? É só um joguinho, uma pergunta. Uma pergunta múltipla escolha e agora vou te escutar um. É um programa de biscoito, é coisa rápida, né? Coisa rápida. Ele era um programa sobre aves. Ele está fazendo nada, e três perguntinhas, já me passou aquele apresentador, ele está fazendo isso.
0: Olá, Josiane. Josiane?
1: Sim. Sí.
0: Olá.
3: Sim.
0: Sí. Tudo bem?
3: Tudo bem,
0: tudo bem. Oi, Josiane, é minha apresentadora, meu sítio. Josiane, você está com vergonha? Você é tímida? Ai, mas é tranquilo, nunca sou eu, não sou Bill, sou o Bill também.
3: Ah, é a mesma coisa.
0: Bom, então espera uma terça-feira, você corre direito, né? E, Josiane, é o seguinte, nós vamos fazer uma dinâmica, uma pergunta e resposta com respostas de múltipla escolha, tá bem? E claro, se responde, não terá um presente, tá? Está pronto?
3: Algum minutinho. Okay. Um minutinho,
0: ah, você pega chat de GPT. Força lá.
1: Esta é uma tão grande.
0: Todos, hoje estou no telefone.

0: Hello, ne?
1: Giuseppe, ti sei preparato se risposta? Tudo pronto, Giuseppe? Ok. Então é o seguinte, pergunta é, a principal ameaça às aves marinhas na Ilha do Sal são a linha A, neve intensa, a linha B, predadores introduzidas, invasoras e atividades humanas. A linha C, florestas densas. A linha D, excesso de rios. Repito, já repito. A principal ameaça às aves marinhas na Ilha de Sal são neve intensa, predadores introduzidos e atividade humana. A linha C, florestas. Um minuto. A linha D, excesso de rios. Então, qual seria a resposta certa? A linha B. A linha B, resposta de Josiane, é predadores introduzidas e atividades humanas. Ok. Muito obrigado, Josiane. Agora, outra pergunta, Maldini, se a resposta está certa ou errada. Se estiver certo, não terão um presente que um bombom. Muito bem. Maldini, qual que é a resposta certa?
0: A resposta está.
1: Está, tadam.
0: Está certa.
1: Boa, palmas, primeira resposta certa. Obrigado, Suzane, e bom dia para você, tá bom? Abraços. Então, Malini, até que enfim, primeira resposta certa, depois vai comprar bombom para entrega. Malini, então, se calhar aproveita e fala de ameaças. A principal ameaça é a atividade humana, se lhe escrito. E para além da atividade humana, tem atividades, digamos, eventos naturais que também pode ser ameaças à vida de aves marinhas, né?
0: Sim, e, por exemplo, a nível de atividades, no, por exemplo, daqueles ameaças, não tem atividades humanas, te acaba por impactar-se tanto direta como indiretamente. Por exemplo, eu não tive-te a falar aquele caso de turismo, pessoas a fazer, por exemplo, andar de moto 4 para zonas de onde tem nidificações, o que te acaba por espantar aqui as aves, já estressado, então. Mas, tem, por exemplo, um caso que era tão recorrente, por exemplo, a nível de na Cabo Verde, não só aí na sala, Cabo Verde, agora ele diminuiu um bocado que era apanhar aves para consumo. Pessoas estão a apanhar aves, tu vê que esse colono está a apanhar aves para consumir. E hoje em dia ele está tão frequente, mas botei outras ameaças, por exemplo, que indiretamente ligado a atividades humanas, por exemplo. Botacaba tem cidades, zonas urbanas perto daquelas colónias e Botacaba tem espécies introduzidas, por exemplo, que espécies introduzidas te tornam invasoras, que é ratos, ratazanas, que te acaba para se acaba tipo perder ninho, por exemplo, perder crias pequenininho daqueles aves e perder ovos e botem, por exemplo, gato, cachorro, que animais, por exemplo, te acaba para animais, por exemplo, pessoas te acaba para abandonar nas cidades e que os animais lá, por exemplo, ou pessoas, por exemplo, poder ter, por exemplo, falar, ah, esse gato ou esse cachorro, anca te gusta dele, ou coisa assim, chama tal na chada, coisa assim, mas a gente fala, tal na chada, mano, aquele chada, ele tem espécies nativas, tem espécies endémicas, ele quer tão chada assim, mas a gente pensa, ele acaba por ser uma área tão importante para a Ilha de Sal, mas se acaba por ter espécies, por exemplo, pessoas que te conhecem, então você tem aquele. Então, darbo que as espécies lá, deixa eu ver se dar que não dá para fazer que as atividades lá, por exemplo, abandonam um cachorro ou um gato, por exemplo, na rua, ele que tem comida, ele tem de ir procurar comida para ele mesmo, você, então ele acaba depois locando aquelas zonas lá onde é que ele tem, por exemplo, que as espécies lá, como existe, isso acaba para, se isso reprodução acaba por ser em ilhas povoado, onde boca tem mamíferos predadores para isso. E. Então, se que tem que essa adaptação, se que tem essa maneira que se defender daqueles animais. Então, se acaba por ser presa fácil para aqueles animais. Então, por exemplo, botar um ou dois gatos, ou um ou dois cachorros, por exemplo, poder dizima, por exemplo, não um ano. Não um ano, para falar a verdade, poder dizima uma colônia. Um ou dois anos, por exemplo, dizima uma colônia de Rabjung ou Otávio Marinha, por exemplo. Que ele só pode dar exemplo, por exemplo, um ou dois gotas. Imagina, agora botei um 10, 15 ou coisas ou mais. Uhum. O que é que pode acontecer?
1: Então,
0: ele é um grande ameaça mesmo, não só na Cabo Verde, mas a nível mundial mesmo hoje em dia.
1: Muito bem. E pronto, o ano passado foi um ano também de seus desafios, né? E pronto, se calhar, não sei se Maldini pode frisar ali principais pontos e principais e ganhos, já que nos encaminha para a reta final do nosso programa, e frisando alguns ganhos que teve no ano passado. Sim.
0: Ano passado foi, por exemplo, ano passado não tive, mesmo foi show atividades, não tive de fazer, primeiro, já comecei por aquelas atividades de, que era, por exemplo, um atlas, e tive a ideia de fazer um atlas de aves nidificantes para Cabo Verde. Então nós aí na sala, nós era responsável para fazer que se recolhe aqueles dados, por exemplo, aí na sala. Por exemplo, a ideia daquele era, por exemplo, lá naquelas zonas, era dividido para tipo quadrado, está dividido na sala, a sala é dividida para cerca de 17 quadrados, naqueles atlas, então botar naqueles quadrados para fazer moda, bate, tentou observar-vos, bate ou contabiliza, identifica qual espécie tem naquela zona lá, e observa seu comportamento, através do seu comportamento para poder falar, as aves aí, por exemplo, ele tem nidificado na zona, ele tem ninho na zona aí, uhum. Ou durante essa época aí, ele tem ninho ou ele tem ovo, por exemplo, não é? Então pode acabar para, que ele até acaba, por exemplo, para dar uma informação importante, né, na elaboração daqueles atlas de aves nidificantes de Cabo Verde, por exemplo. Naquela zona ali, ele é uma zona, por exemplo, imagina que nidifica um X espécie, por exemplo, tem nidificação naquela zona ali. Aquela zona ali é importante para aqueles aves ali. Então, por exemplo, já ele acaba para ter por exemplo, agora para ter um documento daquele, ele acaba para dar mais, ele acaba para servir de apoio, por exemplo, para políticas, para atividades, por exemplo, de avaliação, impacto ambiental, uhum. e não só. Então, aquele atlas mesmo, Cabo Verde, se ele for feito, ele ter ser daquele primeiro, por exemplo, daquele primeiro de atlas de aves nidificantes para Cabo Verde, e também ele acaba para dar para ter uma noção, por exemplo, de maneira estado de conservação de toda aquela espécie de aves não tem. Aí na sala, por acaso, não tive. No geral, foi entre 50 e 60 espécies de aves nidificadas. Mas claro, ele, como eu falei, não está concentrado, por exemplo, não está totalmente concentrado nas aves nidificantes. Então, quando eu falo de aves migratórias, como eu falo, por exemplo, aí na sala já tinha, já está passado, por exemplo, de 80 espécies. Mas dentro daquele período de atlas, foi identificado cerca entre 50 e 60 espécies de aves aí na sala. Outros, por exemplo, a nível de aves marinhas, eu tive de terminar aí um programa, por exemplo, um projeto, por exemplo, de aves marinhas que tinha começado em 2022, que ele termina outro ano em 2025. E um daqueles, por exemplo, de atividades, não tive foco daquelas atividades, por exemplo, era colocação de sinalização, por exemplo, naquelas áreas de aquelas colónias de aves nidificantes. No começo, por exemplo, a ideia já era para Serra Negra e Monte Leão. Para as pessoas conhecer, por exemplo, as pessoas estiverem dentro daquela área lá, para se poder saber, mas estão dentro de uma área onde é que, por exemplo, a área de onde botei um afo de nidifica e o que eu vou poder fazer, o que eu vou poder fazer. Por exemplo, se vou observar um certo comportamento de afo, por exemplo, o que eu vou fazer? Vou te aproximar, vou te afastar, se vou um afo de hoje todo. Então, que a sinalética ela acabou de dar aquela informação lá para uma pessoa, por exemplo, até para um turista, por exemplo, já está a jogar, por exemplo, naquela semana lá, ele quer saber nada, por exemplo, sobre biodiversidade na Ilha de Sal, então que ela acabou de dar uma ideia. E, sim, acho que ele atrona mesmo a nível daquele. Para terminar mesmo aquele projeto, aquele projeto de aves marinhas, foi que as atividades acabam para ter um bocadinho de destaque. é inasal.
1: Muito bem. Maline, muito bem, muito bem. Obrigado pela presença ali no auditório e coisas super interessantes que não houve ali. E já não se fica sem tempo e agradeço também.
0: Só refletir mais algum, por exemplo, um af não está a fazer trabalho, cheio que guincho. Como por acaso um cabo para tchau agora para o último, mas ele tudo ontem mesmo estava a fazer uma atividade de monitorização, esses tendinhos para Jorge mesmo, para tudo que costa de Ilha de Sal. Uhum. Ele com um ave marinha, mas ele é um ave rapina costeira, por exemplo, esse alimento de tchau, de peixe.
1: Uhum.
0: E não estava para trabalhar com esse, mas esses tem, por exemplo, esta acaba para construir esses ninhos ao longo de costa e esta acaba para dar uma ideia, por exemplo, se doar nesses ninhos, por exemplo, esta acaba para dar uma ideia da quantidade de lixo que não tem na costa de Ilha de Sal. Ele, por exemplo, que esse lugar onde que se tem ninho, tem mais lixo, normalmente esses ninhos tudo construído de rede de pesca ou plástico ou essas coisas assim. Porque que esse lixo tudo tinha mais cheio lá, naqueles lugares onde tem que esse lixo lá, esta acaba para pôr para doce de plantas ou coisas assim, no cisne. Então, por exemplo, tive um ano, por exemplo, não observa um adulto, com um pedaço de rede, por exemplo, uma roda na perna. Então, ele, por exemplo, que fala muito sobre lixo, por exemplo, ali, uma grande ameaça também.
1: Yeah.
0: E, adoro, por exemplo, aves te aproveita aquela, por exemplo, para construir, mas tinha uma vez o bobo de ter crias, por exemplo, podia ficar enrolado naquele ninho e te acaba por impossibilitar-se, por exemplo. Ou seja, naquele fase de desenvolvimento, da maneira que está a criar, aquele corda, por exemplo, alguma coisa enrolada, ele dá-te a ficar mais perto, ele te acaba por levar à morte, por asfixia ou alguma outra coisa. Mas a nível de Ilha de Sal, não tem cerca de 11 casal de guincho aí na sala, desde Santa Maria, Serra Negra, Palmeira, Pedra de Lume, se pode jogar mesmo para todas aquelas zonas.
1: Muito bem, não te agradeço mais uma vez, Maline, e deixa só uma mensagem final e mando um grande abraço também para todas as famílias que acompanham esse programa especial de hoje.
0: Ok, bom, então mando um abraço para todos os meus amigos, todas minha família lá na casa, um abraço para a Ilha de Sal, no protegendo a natureza, no ser mais sustentável, no ser mais curioso em relação a nos biodiversidade não tem na Ilha de Sal. Não participa nas atividades, não tem atividade mesmo para proteger nos ambientes, seja organizado por comunidades, associações, não participa, não engaja, porque nós também é ilha nossa, não deve fazer parte dele, então é não saber.
1: Muito bem, obrigado, Maldini. Pessoal, então, siga esse conselho e um grande abraço, até o próximo programa.

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1: Sintonia então de 88.1 FM, Rádio Comunitária de Espargos, boa 88.1, sempre um prazer estar de uma boa nota. Começa agora mais um número desse espaço matinal ali na boa 88.1 FM. Manter igual de Manoz, manter em sintonia, manter na Rádio Comunitária de Espargos, boa 88.1 FM. Aquele abraço bem especial para a boa que te digo de Manoz, ali na Rádio Comunitária, que ali é boa manhã RC, a partir de agora vou saber fazer e de boa música ali na RC. Tinha uma mensagem na página de manhã RC, tinha uma mensagem na página da comunidade, vou pedir música de boa preferência.

é, se não abrir este espaço aí na boa Rádio Comunitária de Espargos, aquele abraço especial para boa, obrigada para a preferência, para a sintonia, que ali é boa 88.1 FM. Tinha uma mensagem nesta terça-feira, vou pedir uma música ali na boa Rádio Comunitária de Espargos. Então começou hoje para nós ouvindo Kevin, escreveu-nos bom dia, Fab. Hoje me quero ouvir Hélio Batalha e Jorge, obrigado.

Sintonia então de Rádio Comunitária de Espargos, pediu a música ali manos também, tem meio dia não ter isso, só para tocar a música, sabe agora, é Vânia Crouvi com Bossa.

Boa música na boa rádio comunitária. Tinha uma mensagem ali, mas hoje vou pedir música de boa preferência. Agora é pedido de nós ouvinte. Suzy, dizendo hoje, bom dia, Fábio. Escreve música de Kel Gwyn, Douro, na boa. Tinda.

Nesse som de Rádio Comunitário, 11 horas e 26 minutos. Não teria emitido para boa diretamente da África Centro. É sempre um prazer enorme saber que bota a lote da Ligote. Mas nós, agora pedido nos vinha ele, que o vinha Adson Freitas. Something Good.

0: Something good, bom dia para boas, já não estou com 11 horas e 30 minutos, sonho de Rádio Comunitária de Espargos, pedi uma música ali na noite, até meio-dia, nós missão, e só toco a música sábado. Agora pedi nos vindos aos cis, que vem hoje, bom dia Fábio, tudo direito, escrevo a música de Denis Graça, Perfeição.
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Bom dia, tia boa música também ali na nós e nota Tocobel ali na boa rádio comunitária de Espargos. Agora pedido de nós ouvinte aderte. Escreve-nos bom dia Fábio, incrível música de Duane Stephenson, Augustown.

Sintonia então de 88.1 FM, Calibre Rádio Comunitária de Espargos, 11h40. E ao passeio meio-dia e um quarto, não tem nos agenda. Lá para frente, não tem nos espaço de. Alô, comunidade. Aquele abraço, bom dia. Continua ligado, boa mensagem. Nesta terça-feira, dia 18 de agosto. Um abraço para tudo quem te ligou. Manos e na Borrada Comunitária. Agora pedindo-nos ouvindo Samira. Eu ouvi música de Kalema. Te amo.

Setembro, Lena Boa 88.1 FM, agora Irani, incrível música de Gary, perfeita.

Pois é, e dessa maneira ali já nos chegando a fim de mais um espaço convívio e na boa rádio comunitária de Espargos. Nos despedir e pedir nos vindo da Alícia que eu vi, Tony fica no Para. Quero abraço então para o Boca Trigode de Manoj, Dina 88.1 FM. Votos de um ótimo dia e a vou saber sempre ligado Dina RCE.

0: Pedimos a sua especial atenção. A Associação Sala Apoiada vem por esta via comunicar o falecimento do sócio, fundador e ex-presidente do Conselho Diretivo, Eliseu Fortes, mais conhecido por Eliseu Taxista. E mais avisa que o funeral realizar-se-á hoje, pelas 14h30, com a saída da casa da senhora Fernandinha Afagá, para a Igreja Adventista dos Espargos e, em seguida, para o cemitério de Pedra de Lume.
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0: Associação Sala Apoiada vem por esta via comunicar o falecimento do sócio, fundador e ex-presidente do Conselho Diretivo, Eliseu Fortes, mais conhecido por Eliseu Taxista. E mais se avisa que o funeral realizar-se-á hoje, 14h30, com a saída de casa da senhora Fernandinha em Iafagá, para a Igreja Adventista dos Espargos e, em seguida, para o cemitério de Pedra de Lume.
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Mais uma vez então, a Associação Sala Apoiada vem por esta via comunicar o falecimento do sócio fundador e ex-presidente do Conselho Diretivo, Eliseu Fortes, mais conhecido por Eliseu Taxista, e mais avisa que o funeral realizar-se-á hoje pelas 14h30 com saída de casa da senhora Fernandinha F.H. para a Igreja Adventista dos Espargos e em seguida para o cemitério de Pedra de Lume. A família enlutada, as mais sentidas condolências da equipa da Rádio Comunitária dos Espargos.

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1: Olá, caro ouvinte, então pedimos a sua especial atenção. Vamos a mais um espaço de avisos e anúncios aqui na sua sintonia amiga de 88.fm. Encontra-se depositado na Secretaria de RC um cartão nacional de identificação pertencente a Márcia Lopes Teixeira, peça dona para fazer o seu levantamento na Secretaria de RC nos horários normais de expediente. O Pleno de Educação da Câmara Municipal de Sal informa que se encontra abertas inscrições para o futuro novo espaço educativo da Ribeira Funda, localizado ao lado do Campo Cifrão, destinado às valências de creche e jardim de infância. Convidamos a todos os pais encarregados de educação com criança entre os 3 meses e os 5 anos a efetuar a inscrição no Gabinete de Educação da Biblioteca Municipal de Jorge Barbosa, das 8 às 16 horas, munidos da documentação exigida. A Câmara Municipal de Sal convida toda a população a participar dos torneios de jogos de mesa integrados nas festividades do município de Sal 2026. Será uma oportunidade para reunir amigos, famílias e amantes dos jogos num ambiente de convívio, diversão, competição saudável e muita animação. 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Local de inscrição, Palmeira Jorge Souza, Pedra de Lume, Sr. Lubinho Quintalona, Santa Maria, Norte de São Paulo, Casa de Pescadores, Espargos, África 70, Sr. Walid Solda, Pracinha de Quebrote, Toi Manco, Cananga, Sr. Nuno, inscreva-se já e faça parte desta grande festa do município do Sal. 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A Câmara Municipal de Sal vem, por este meio, informar a toda a população, em particular aos proprietários de oficinas e estabelecimentos similares situados na zona norte da cidade de Santa Maria, que irá dar continuidade à ação de recolha de viaturas avariadas, carcaças e metais abandonados na via pública, a partir do dia 20 de agosto do corrente ano. Os materiais recolhidos serão depositados no ferro velho para efeitos de reciclagem. Essa iniciativa insere-se no âmbito da luta antivetorial com vista à eliminação de focos de proliferação de mosquitos, ratos e outros vetores de doença que se acumulam em viaturas abandonadas e sucatas expostas a intempéries. A Câmara Municipal apela à colaboração de todos os munícipes, em especial os proprietários de oficinas, sucatas e estabelecimentos de reparação automóvel, no sentido de procederem à remoção voluntária de viaturas avariadas, carcaças, pneus, motores e demais sucatas que se encontram depositadas em espaços públicos. 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Aviso da Escola Secundária Ramiro Alves Figueira. Por esta via, a Escola Secundária Ramiro Alves Figueira informa aos alunos e demais interessados que se encontra abertas as matrículas referentes ao ano letivo 26-27 nos horários normais de expediente. Mais informações, contactar a Secretaria de Estado, contactar a Secretaria da Escola CIT em Lomba Branca pelo telefone 983-4527. Seguindo no 88.1 FM, espaço de avisos e anúncios, A Sarrida Consultório informa seus utentes que a partir destas datas terá médicos especialistas tais como no dia 22 de agosto, Dr. Darius Andrade, neurologista, 22 de agosto, Dr. Paulo Feliciano Otorrino, 22 de agosto, Dr. Fernando, cardiologista, 21 e 22 de setembro, Dra. 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Continuando com o nosso espaço de avisos e anúncios, aqui na sintonia de 88.1 FM, novamente a Câmara Municipal do Sal vem por este meio informar a toda a população, em particular os proprietários de oficinas e estabelecimentos similares situados na zona norte da cidade de Santa Maria, que irá dar continuidade à ação de recolha de viaturas avariadas, carcaças e metais abandonadas na via pública a partir do dia 20 de agosto do corrente ano. Os metais recolhidos serão depositados no ferro velho para efeitos de reciclagem. Esta iniciativa insere-se no âmbito da luta antivetorial, com vista à eliminação de focos de proliferação de mosquitos, ratos e outros vetores de doenças que se acumulam em viaturas abandonadas e sucata expostas à intempérie. A Câmara Municipal apela à colaboração de todos os munícipes, em especial dos proprietários de oficinas, sucatas e estabelecimentos de reparação automóvel, no sentido de procederem à remoção voluntária de viaturas avariadas, carcaças, pneus, motores e demais sucatas que se encontram depositadas em espaços públicos. 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O Plano de Educação da Câmara Municipal do Sal informa que se encontra abertas inscrições para o futuro novo espaço educativo de Ribeira Funda, localizado ao lado de Campo Cifrão, destinado às valências de creche e jardim de infância. Convidamos a todos os pais encarregados de educação com crianças entre os 3 meses e os 4 anos a efetuar inscrição no Gabinete de Educação da Biblioteca Municipal Jorge Barbosa às 8 horas, das 8 às 16 horas, munidos de documentação exigida. Esta iniciativa reforça o compromisso da Câmara Municipal do Sal com expansão de ofertas educativas e promoção do ensino de qualidade desde a primeira infância. 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Encontra-se depositado na Secretaria da RC um cartão nacional de identificação CNI pertencente a Márcia Lopes Teixeira. Pede-se a dona para fazer o seu levantamento nos horários normais de expediente. Por esta via, a Escola Secundária Ramiro Alves Figueira informa aos alunos e demais interessados que se encontra aberta as matrículas referentes ao ano letivo 2026-27, nos horários normais de expediente. Mais informação, contactar a Secretaria da Escola, site em Lomba Branca pelo telefone 583-4527. 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Pois é, caro ouvindo, assim foi mais uma edição da Vigia Anúncios, aqui na sintonia de 88.1 FM. Continuação de um ótimo serão na sintonia da RC.
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0: Sintonia então de 88.1 FM, vamos a um aviso de falecimento. Pedimos a sua especial atenção. A Associação Sala Apoiada vem por esta via comunicar o falecimento do sócio, fundador e ex-presidente do Conselho Diretivo, Eliseu Fortes, mais conhecido por Eliseu Taxista. E mais avisa que o funeral realizar-se-á hoje, pelas 14h30, com saída de casa da senhora Fernandinha FH para a Igreja Adventista dos Espargos e em seguida para o cemitério de Pedra de Lourdes.
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0: Associação Sala Apoiada vem por esta via comunicar o falecimento do sócio, fundador e ex-presidente do Conselho Diretivo, Eliseu Fortes, mais conhecido por Eliseu Taxista. E mais se avisa que o funeral realizar-se-á hoje, 14h30, com a saída de casa da senhora Fernandinha em IFH, para a Igreja Adventista dos Espargos e em seguida para o cemitério de Pedra de Lourdes.

Mais uma vez então, a Associação Sala Apoiada vem por esta via comunicar o falecimento do sócio fundador e ex-presidente do Conselho Diretivo, Eliseu Fortes, mais conhecido por Eliseu Taxista, e mais avisa que o funeral realizar-se-á hoje pelas 14h30 com saída de casa da senhora Fernandinha Afagá para a Igreja Adventista dos Espargos e em seguida para o cemitério de Pedra de Lume. A família enlutada, as mais sentidas condolências da equipa da Rádio Comunitária dos Espargos.

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0: Sintonia então do 88.1 FM, vamos a um aviso de falecimento. Pedimos a sua especial atenção. A Associação Sala Apoiada vem por esta via comunicar o falecimento do sócio, fundador e ex-presidente do Conselho Diretivo, Eliseu Fortes, mais conhecido por Eliseu Taxista. E mais avisa que o funeral realizar-se-á hoje, pelas 14h30, com a saída da casa da senhora Fernandinha Afagá, para a Igreja Adventista dos Espargos e, em seguida, para o cemitério de Pedra de Lume.
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0: A Associação Sala Apoiada vem por esta via comunicar o falecimento do sócio, fundador e ex-presidente do Conselho Diretivo, Eliseu Fortes, mais conhecido por Eliseu Taxista. E mais se avisa que o funeral realizar-se-á hoje, 14h30, com a saída de casa de Senhora Fernandinha em Iafagá, para a Igreja Adventista dos Espargos e, em seguida, para o cemitério de Pedra de Lume.
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Mais uma vez então, a Associação Sala Apoiada vem por esta via comunicar o falecimento do sócio fundador, ex-presidente do Conselho Diretivo Eliseu Fortes, mais conhecido por Eliseu Taxista, e mais avisa que o funeral realizar-se-á hoje pelas 14h30 com saída de casa da senhora Fernandinha Afagá para a Igreja Adventista dos Espargos e em seguida para o cemitério de Pedra de Lume. A família enlutada, as mais sentidas condolências da equipa da Rádio Comunitária dos Espargos.

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0: 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Sintonia então do 88.1 FM, vamos a um aviso de falecimento. Pedimos a sua especial atenção. A Associação Sala Apoiada vem por esta via comunicar o falecimento do sócio, fundador e ex-presidente do Conselho Diretivo, Eliseu Fortes, mais conhecido por Eliseu Taxista. E mais avisa que o funeral realizar-se-á hoje, pelas 14h30, com a saída de casa da senhora Fernandinha em Afagá, para a Igreja Adventista dos Espargos e, em seguida, para o cemitério de Pedra de Lourdes.
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0: A Associação Sala Apoiada vem por esta via comunicar o falecimento do sócio, fundador e ex-presidente do Conselho Diretivo, Eliseu Fortes, mais conhecido por Eliseu Taxista. E mais se avisa que o funeral realizar-se-á hoje, 14h30, com a saída de casa de Senhora Fernandinha em Iafagá, para a Igreja Adventista dos Espargos e, em seguida, para o cemitério de Pedra de Lom.
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Mais uma vez então, a Associação Sala Apoiada vem por esta via comunicar o falecimento do sócio fundador, ex-presidente do Conselho Diretivo Eliseu Fortes, mais conhecido por Eliseu Taxista, e mais avisa que o funeral realizar-se-á hoje pelas 14h30 com a saída de casa da senhora Fernandinha Afagá para a Igreja Adventista dos Espargos e em seguida para o cemitério de Pedra de Lume. A família enlutada, as mais sentidas condolências da equipa da Rádio Comunitária dos Espargos.

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1: Sinto... Agora sinto direito.
2: Bom dia, sim.
1: Estou direito. Doutora, hoje vou ter um tempo para falar um bocadinho sobre alimentação na verão. Julho, agosto, setembro é mês corrido, né? Tinha o calor, gente, não tem que mexer coisas, às vezes que nunca devia comer. Antes de mais, eu comecei a falar, qual é a alimentação saudável para verão?
2: Bom, a alimentação saudável deve ser sempre saudável, não só no verão, mas sim o ano todo.
1: O ano todo.
2: Isso. Bom, mas durante o verão, nós temos que ter mais cuidado em relação a o que nós temos que comer, aquele modo de preparação, e também tem sempre em atenção a questão da hidratação. Não saber que tempo de estado mais quente, não tem que hidratar bem. A questão de hidratação, ele quer só em relação à água, nunca te hidratar só com água. Então, não te lembrar a população que não te hidratar com sopas, com leite, com sucos, desde que seja o mais natural possível. E também, se não tiver oportunidade de hidratar com água de coco e com oralite. De vez em quando não deve hidratar com oralite. Por quê? Porque nota sua mastia, nota perder mais sais minerais. Então, aquele oralite deve ser nós aquela reposição de que sais minerais. Mesmo quando nota falar sobre diarreia ou vômito, nota dizer população, o mesmo paciente, ele tem que usar oralite, porque quando ele tem que perdas a mais por causa daquele diarreia ou aquele vômito, então não tem um descontrole de que já sódio, potássio, então que já é importante para o nosso coração funcionar, para o nosso pâncreas funcionar e para o nosso organismo todo funcionar. Então que é só água que não está a perder. Então não tem que ter atenção em relação a isso.
1: É, principalmente a nível de hidratação. Mais água. Tem que beber mais água do que o normal. E a nível de alimento, qual é que alimento não pode chatear a água também?
2: Bom, não estou chatear a água nas frutas, verduras, legumes. E lembrar sempre que qualquer alimento que não vai comer, por si só, já tem água. Por exemplo, a gente vai dizer, pessoal, quando não vai comer um arroz, quando não comprar ele é seco. Mas para não consumir, ele tem que estar cozinhado com água. Por instante que a água é o centro da roda do alimento. Ele é um alimento, ele é um nutriente, mas ele que tem calorias, mas ele participa em tudo. Tendo em conta que nosso organismo, 75% dele, ele tem água, então não tem que consumir água, ou na fruta, ou ele líquido, ou ele naquele alimento. Que já alimenta que tem mais água, pronto, própria água, é fruta moda melão, melancia, laranja, tangerina, uva, que é fruta que tem que ter água. E legumes. Legumes não tem alface, não tem repolho, não tem couve, não tem brócolis, não tem tudo que os legumes é que te agrega água e também para não consumir, não tem que colocar mais água nele.
1: Pois é. E a nível de alimentação própria, é mito, é verdade que no verão, no tempo de ter mais tendência de pessoa não se põe a peso?
2: Depende, porque se não bem espiar, também no verão é aquele tempo que teoricamente vou fazer mais exercício, vou levar mais para mar, vou te nadar, vou te caminhar teu, vou te estar de férias, vou te passear, então vou te aumentar a boa atividade física, mas isso não quer dizer que seja exercício físico. Atividade física e exercício físico é duas coisas
1: também
2: diferentes.
1: Também verão também que tem tendência de fazer mais paródia também.
2: Também.
1: Mais,
2: mais dito que as bafiques, que as grelhados, frituras, sim, mas não tem aquela parte que não tem que agregar mais exercício físico durante o verão. É tempo que o pessoal está mais propenso a... Vai jogar um bolo, mas seja amigo, vai para mar, vai ter aquele jogo de vôlei na praia, mesmo nadar. Então, nadar é um dos exercícios que mais queima calorias. Então, por isso que a hora que não te vai para mar, que não te vai para nadar, vai correr, vai jogar na praia de mar, não tem que ter cuidado naquela alimentação que não te fazer antes, durante e após aquele tempo que não te naquela praia de mar, que não te lá te exercitar. E outros te passam a descansar. Também tem isso. Mas não tem que ter cuidado em relação àquelas frituras. Nós temos que ter sempre cuidado em relação à fritura, porque fritura, além de ser gordura, ele tem uma tendência em ser digerido mais devagar. E quase tudo aquele que é fritura, ou mesmo quando não está para mar, quer dizer, aquele grelhado acompanhado com o quê?
1: Cágua.
2: Cágua.
1: Com cervejinha, né?
2: Então,
1: um vinho.
2: Isso, e que lá já é álcool. Então, nós temos que ter cuidado, que aquele álcool também é calorias vazias. E álcool, comida pesada e marca, tá combina muito. Não estou a levar, mas aquela digestão é mais devagar. Mas
1: álcool e comida pesada, comida pesada, um grelhado e comida pesada, um pinho, um galinha.
2: Sim, ora, que não estou colocando. Sim, ela é, preparação pode ser saudável, grelhados. Mas não te vai acompanhar é que batatas fritas, né, molhos de ketchup, maionese, tudo que as coisas assim, ele te vai aumentar em termos de calorias e ele te vai dificultar em termos de vou fazer digestão para depois um pouquinho na marca, vai fazer aquela atividade física que ela é intensa, está esforçado mais. Então, quando te vai para a mar, não tem que lembrar sempre de levar fruta. Fruta, mesmo se vou comer um grelhado, vou colocar, por exemplo, um tangerina, ou mesmo uma fatia de ananás, se vou tiver, ou mesmo manga, que não tem tempo de manga, ele te agiliza porque a digestão, ele te pode absorver mais rápido aquele ferro, e com isso vou conseguir ficar com o dito estômago mais leve, vou ficar com estômago pesado. Estômago pesado quer dizer que vou com digestão lenta, aquela comida está lá, ele está prejudicado, ele está dificultando a fazer boa atividade e ele pode pouco passar mal, que os vômitos e tudo mais que outra hora, que a gente está a dizer congestão, né? Então, bota tem que os vômitos por causa disso. Então, nota tem cheio atenção em relação a isso. E outro, nota na mar, nota retirado de um pronto-socorro mais rápido, ali na sala, por exemplo, nunca tem salva-vidas por perto, naqueles praias de mar, a maioria das que tem. Então, não tem que ter cuidado. E como está falando em salva-vidas, não lembrar também de que as crianças que nota levam a nós. Ok? Porque nota na praia de mar. Quando não te associa a bebida, não saber que não te perder campo de visão de que as crianças está, então não tem que ter cuidado em relação a isso.
1: Pois é. Na verdade, nas próximas conversas era sobre alimentação na praia de mar. Você dizer tudo ou fica mais alguma parte para dizer qual é que seria uma boa alimentação na quando vá para o mar?
2: Quando não estiver lá na mar, não poder levar grelhados, não poder levar verduras cozidas ou salteadas, não poder fazer uma massa. Ele é de rápida digestão, pode ser com peixe, pode ser com frango, pode ser até com carne moída. E não lembrar sempre que as frutas mais ácidas, que as frutas mais ácidas te levou a fazer digestão mais rápida. Então, depois que não fazer aquela refeição, não te dá aquele tempinho, meia hora, uma hora, no máximo duas horas, não pode aproveitar nos mar. Enquanto.
1: Mas, aquele com família também, aquele alimentação, quando o pessoal também sempre aquela questão. O pessoal também sempre tinha coisa doce, pacote de bolacha, batatinha.
2: Isso. E aquele lá, senhora, que não vai com tio doce, tio batatinha, ele te vai levar a o quê? A pedir mais água para o organismo, bota desidratar mais, a bota na mar, bota queima mais caloria, bota desidratar mais rápido, e ainda vou te levar comida que te ajuda a desidratar mais. A boia agenda para a mar levar teu fruta.
1: Difícil.
2: Pois é. É que ele não devia levar. Ao contrário, não te levar coisas que te desidratam, bota de bosta só lá, bota te desidratar por si só. Por isso é importante quando não terminar, por exemplo, um dia de mar, não hidratar aquele dia. Ou não estou no dia na casa, não fazer uma sopa, por exemplo, uma sopa de alface, quando a gente come sopa de alface, mas tem que comer sopa de alface, sim, tem que comer sopa de alface, com cenoura, um abóbora, um peito de frango, ou mesmo um frango, ou mesmo um cavalo, senão que tem aquele lá, se não poder pôr ovo, desde que não tenha um proteína naquela sopa. Depois, outro dia, não te tomar chás, não te bate hidratar fruta, é importante não fazer aquela reidratação, e se não tiver algum caso de algum vômito, algum diarreia, lembrar de aquele oralido, não poder fazer ter oralido na casa. Se não tem um litro de água potável com um gudir de sopa de açúcar e um gudirinha de sal, não está a fazer um litro de oralito para não tomar na casa.
1: Pois é, não teria de flecar o vinte de alimentação saudável nesse verão, né? Alimentação saudável é o ano inteiro, né, doutor?
2: Isso porque mesmo, foi o que começou.
1: Se o verão é mais propenso, não sei de regra, ali já clipa tudo junto.
2: Isso, e não está sei de regra em termos também de horário, que não está a fazer aqui a refeição, ok? E quando não te tratar de horário, não te lembrar que às vezes não tem que os grupos de riscos, que as crianças, que as grávidas e que os idosos. Então não tem que lembrar de colocar essas refeições a tempo e hora.
1: Pois é. Crianças e idosos, não está dentro de problemas que estão ali. Alguma recomendação especial para crianças nesse verão a nível de alimentação?
2: Bom, se ele for menor de 6 meses, já aleitamento materno exclusivo.
1: Exclusivo. Não tive visto mais.
2: Isso mesmo, estou a aproveitar para reforçar. Depois, a questão de hidratá-lo com sucos naturais, tentar fazer sumo de cenoura, com laranja, mesmo um sumo só de cenoura ou um sumo só de beterraba, bate em cutice, não querer fazer sorvetes. Queijo fresquinha, não poder fazer de queijo lacém, não poder fazer de beterraba, não poder fazer de cenoura, não poder fazer de bissap também, lembrar de reduzir aquela quantidade de açúcar, gente, é importante reduzir a quantidade de açúcar. E também levar sopa, levar massas, levar fruta para pegar, então para não hidratar o máximo não poder. E lembrar que na questão do idoso, idoso não tem que reforçar a beber água. Porque com a idade ele perde paladar. E como ele que tem paladar, ele que tem vontade de comer. E a água te serve para limpar a língua, para aumentar e para manter o seu paladar ativo para ele poder aceitar direito a sua refeição. Por isso não tem teu idoso é que te desidratar e que te emagrecer, teu, porque ele quer te comer, porque ele quer tem gosto na boca. Ou então ele te fazer seleção, ele te comer é só que ele assim, porque ele te, no seu subconsciente, ele saber que gosto que a comida tem. Se quer ele quer ter aquele gosto naquele momento, mas ele recordar aquele gosto que ele alimenta, então ele te seguir aquele mesmo linha, ele te ficar a comer aqueles mesmos alimentos. E se aquele canja, ele te quer comer só aquele canja. Se aquele iogurte, ele te põe, ele te fixa. Aquele iogurte, normalmente, que é iogurte é sobremesa láctea, ela está fixa, ela está dizendo, não, eu quero comer só aquele iogurte lá, sente aquele sabor lá, sim. Ok? Então, isto teima por causa disso, porque isto que está a criar, está a perder aquele paladar e também aquela questão de beber água para hidratar e para limpar aquela língua, para poder sentir gosto dos alimentos.
1: Pois é, e no meio de tudo essa conversa, digo, você está falando sempre hidratação, hidratação, hidratação. É importantíssimo nesse tempo.
2: É importantíssimo nesse tempo, Lissé. Ainda mais ali na sala, nunca tenho um dia gachado de sol.
1: Salas, ouvi beber teu água, teu água, teu sumo, teu canja também. Canja e sopa.
2: Canja, sopa, mas sopa é melhor.
1: Sopa é melhor.
2: Sim, quem quer perder peso é melhor.
1: Quem quer perder peso. Mas no verão é difícil perder peso.
2: Não, vou te perder sim. Te perder sim, depende do que eu vou te comer.
1: Pois é. Doutor, não queria ir para música ali, depois para continuar a conversa? Você quer propor algum músico? Ou não podemos poder pôr o que está ali?
2: Você pode pôr o que está lá.
1: Pois é, não te segui ali uma boa, ali uma boa rádio militar, não te vá para musiquinha. Não te regressa já. Ali na boa rádio comunitária de Espadas. Ali é Hélio Batalha e Jorge, obrigado.

0: Cena ouvir Hélio Batalha, que é faixa musical. Obrigado. Nutricionista nós, doutora Rosa Gomes, nutricionista de Delegacia de Saúde de Sal, também nosso colaborador ali na RC, de vez em quando também ali bem flagelando um bocadinho. Doutora, já não teria falado de alimentação no verão, já não falou ali sempre saudável durante o ano, mas pronto, verão é que importância de hidratação, de comer comida de seu água. Mas verão também um tempo propenso para ter mais diarreias, mais problemas relacionados. Mas não é que não é aquela coisa que a gente aflita de comida, assim.
1: Intoxicação.
0: Intoxicação. Palavras, regime de boca, intoxicação alimentar. Algum modo especial de preparação de comida nesse verão? É um modo que a gente tem que ter durante o ano, mas não sabia que verão tem bem mais quente, mais mosca, mais insetos. Poder, se boca tiver aquele pequeno cuidado, poder ter alguma preparação especial? Higienização e preparação de alimentação para essa época do ano?
1: Do ano e o ano inteiro.
0: Do ano inteiro, claro.
1: Sim, nas épocas ali sim, mais reforçado, mas vou dizer que é mais calor, tempo de calor tem mais insetos, mas também que a base é a parte da higienização de quismo. Uhum. Tem que lembrar de higienizar quismo e também, a hora que não tiver de fazer uma preparação de alimento, não tem que ter cuidado de higienizar que as facas, que as tábuas, ok? Aquele mesa ou aquela bancada que vou-te fazer aquele alimento. Por quê? Porque no momento que te fazer, por exemplo, vou-te gostar de boa grelhada, a hora que me tiver de bem fazer um pinch, por exemplo, não está a usar carne, né? Não está a usar pimentão, não está a usar cebola e não está a usar o que mais?
0: Deve ser tomate, né?
1: Tomate, ok. Então, lá já não tem cebola, tomate e pimentão, que é tudo cru. E depois não tem aquele carne, mas aquele carne, que as bactérias que estão naquele carne, nunca pode nunca já passar para aquele tomate, para aquele pimentão ou para aquele cebola. Mesmo se não tem um único tábua, não te prepara tudo carne, não te picas tudo naquele tábua, a hora não pica tudo aquele carne, não te lava aquele tábua, lava aquele faca, lava nos mãos. Depois não vai fazer queijo outro. Lembrar sempre que as comidas que não tem preferência em que mesmo mais cru, moda, saladas, e já é o último a ser preparado, e já é primeiro não começar a higienizar, que é para pôr na água, com desinfetante, para poder matar tudo que as bactérias, por causa de que as bactérias que vai fazer gente, que as problemas de gastroenterite, que as vômito ou que as diarreia. Tá bom? Então é importante essa questão ali sim, a hora que não tiver de preparar uma comida, para não ter atenção a que os alimentos na hora de corte e de pré-preparo.
0: Pois é, e nesse verão também alimentos mais propensos a estragar, né?
1: Isso.
0: E conservação.
1: Sim, lembrar que não tem aquela questão de nos frigorífico. O frigorífico, ele tem uma temperatura e ele tem um modo de arrumar que os alimentos dentro deles. Mas como está a dizer, minhas pacientes, é assim, só de reparar que no frigorífico aquela questão, aquela prateleira de ovo ou aquela cozinha que a gente põe ovo, ele que é colado naquela porta de frigorífico. Há você de pensar porquê? Porque a hora que não tiver ovo que não está pôr no frigorífico, ele é para trás daquela porta para pôr naquela prateleira dentro daquele frigorífico. Porque toda vez que eu abrir aquele frigorífico, porta é a primeira que tem aquele choque de temperatura. Então aquele ovo te estraga mais rápido. Então, na prateleira superior de nos frigoríficos, nota pouca camada de iogurtes, queijo, leite, que não tem aberto. Naquela prateleira de médio, nota pouca comida que não tem pronta, às vezes sobra de alimentos, sobra de um arroz ou de uma massa, ou então aquele alimento que não tem lá para descongelar para fazer a próxima refeição. E lá naquele gaveta é lugar que nota colocar aqui as verduras e aqui as frutas, já pré-higienizado. Então, nota lembrar sempre terá aquele ovo daquele porta. Na porta está a ficar é água, é preferência, água, sumo, que é assim de onde é que não te poder desgapanhar mais rápido, que não te vai usar no momento. Lembrar que não tem que manter aquela temperatura importante, porque não tem temperatura de refrigeração, de que a comida de ficar fresquinha, ele tem que bater uns 5 graus. De quando tu congela uma comida, é máximo é menos 18, e não tem uma temperatura onde a gente te chama normalmente zona de perigo, onde que as bactérias te criam mais rápido. Então, aquele, acima de 5 graus, aí, até abaixo de 65 graus, é aquela questão de onde não tem cheio multiplicação de bactérias. Por isso, mesmo quando uma comida está pronta, não está a reutilizar, não tem que aquecer para ultrapassar aquela temperatura de 65 graus. Mas não é como está a saber qual que é a temperatura a mais de 65 graus. Quando aquela comida começa a ferver outra vez, aí não tem certeza que não mata aquelas bactérias. Porque comida no frio, ou mesmo congelado, que ele, se lá tem bactéria, ele está a ficar lá congelado. Se não diminui aquela temperatura, ele está a multiplicar, está reproduzindo, então está aumenta aquela quantidade de bactéria. E se não comer sem ele estar bem conservado ou fervido, quando vai matar aquelas bactérias, se não que matar aquelas bactérias tudo direito, ele está a fazer gente vômito ou diarreia. Por isso não está tendo cheio intoxicação alimentar por causa disso. Por exemplo, um grelhado, se ele é um frango, se ele é um peixe mal passado, ok? Ovo é daqueles alimentos também que contamina a gente cheio rápido por causa de salmonela, que está tão novo quanto na galinha. Então, se nunca tiver aquela preparação correta de aquele ovo ou daquele galinha, não vai sofrer com intoxicação por salmonela. Tinha gente a gostar de comer ovo mal passado. Ele que recomendou, mesmo se ele está cozido, ou então tem gente que come ovo só quentote, bota correr risco de apanhar uma bactéria, um salmonelose lá, por causa daquele ovo que foi só quentote. Então, ovo não tem que ferver de 10 minutos a 13 minutos para ficar um ovo bem cozido. Para que para ferver cheio também, que quando não te cozinhar cheio aquele ovo, a partir do momento que aquele borda em torno daquele branco e aquele amarelo, que aquele gêmeo e aquele claro, parecer em torno dele um cor verdeado ou mesmo preto, quer dizer que aquele ferro já foi desperdiçado daquele ovo.
0: Pois é. Na despregue, mas vindo na casa, tu vês dica importante de doutora Trita Flamanos. Doutora, também nessa altura do ano, também já você já falou por alto no consumo de álcool, também uma altura do ano que é propício para o consumo de mais álcool.
1: Uhum.
0: Que é bom para a saúde também.
1: Não.
0: Não tem exagero, aquela questão de mais cerveja, mais cerveja.
1: O exagero sempre faz mal, ok? Tanto na álcool como qualquer outro alimento, mas álcool, ele é, como te explicar, em termos de calorias, o álcool é daqueles alimentos que te oferecem calorias vazias, ou seja, se não bem fazer uma comparação, quando bota comer um grama de proteína, um grama de carne, por exemplo, bota comer 4 calorias. A hora que vou comer um grama de açúcar é 4 calorias, a hora que vou comer um grama de gordura é 9 calorias, mas a hora que tomar um grama de álcool, tu usas 7 calorias. E que as calorias já é rapidamente absorvido para o nosso organismo. Por isso não te descompensa mais rápido quando bota beber de estômago vazio. Porque aquele álcool te bota mais rápido para o cérebro. E tem cheio correlação entre álcool em excesso, que a questão de disponibilização daqueles calorias e aparecimento de diabetes. Ora, lembra aqueles cálculos como dizer há pouco, que é de 4 para açúcar, 4 para proteína e 9 para gordura e álcool é 7. Então, imagina uma pessoa que está a beber cheio álcool, ele está a consumir mais açúcar do que uma pessoa que está a comer doce. Só na álcool. Ok? Então não tem que ter cuidado.
0: Mas estou imito quando sou da Flamengo, que gosta de coisa doce, mas tenho visto o cerveja.
1: Ele tem o risco de tornar diabético.
0: Minha que comer coisa doce.
1: Aham.
0: Mas tenho visto o cerveja, então bebe.
1: Então, a partir desse conta que eu mostro ali, botou é que vou ter o chance em tornar diabético. Tanto é que além daquele açúcar que está naquele álcool, o que é que uma cerveja te põe uma pessoa de parecer rapidinho?
0: Barriga.
1: Ah, então. Então, aquela circunferência abdominal também é um ponto de referência para não espiar que a pessoa é sujeita ou não a ser diabético, por causa dele fazer retenção à insulina. ok? Ele tem retenção, quer dizer que seu organismo que pode liberar aquela insulina direto, aí ele torna diabético. Ele volta resistente à insulina. Então, a boia que álcool te poupa 2 vezes mais chance de ser diabético, mais cedo ou mais tarde, ok?
0: Pois é.
1: Agora, se você associar uma atividade física direto, cheio, você tem aquele queima de caloria, você pode ter sorte em não ser diabético, pois em não é. Tornar diabético, ok? Que lá, então não tem tudo que expõe em consideração, alcoolismo, ok? Aquela circunferência abdominal, não tem aquela questão de idade, não tem aquela questão familiar, tudo que lá seja, tudo fatores de risco para não tornar sim ou não diabético.
0: Doutora Otariba, não falou de alimentação no verão e já não falou de várias comidas saudáveis, mas também uma coisa que eu comi consumido no verão, esses snacks, fast food, que é rápido. Tem como se comer as coisas ali saudáveis? Existe fast food saudável?
1: Existe, sim.
0: Apesar mas rolou de nós lanchonete que te oferecer.
1: Existe, sim. Bom, tudo depende. Não poder usar pão. Pão, por exemplo, mais saudáveis. Não poder fazer pães de beterraba. Não tem aquele pão de integral. Não poder fazer pão de cenoura. Não poder usar base de queijo. Mas é como está a dizer, de aveia, não poder fazer aquele farinha de aveia, fazer pão de aveia, não colocar. Depois não tem que salada que não te vai usar. Naquele carne, não te fazer hambúrguer, não poder usar carne em vez de aquele conserva que não te comprar na lojas, não poder pôr carne moída, não agregar ovo, cenoura, não pôr tomate, pimentão, cebola, não fazer nos próprios hambúrguer caseiro, não oferecer, ou mesmo na queijo roloto, se não tem um chance de oferecer um snack ou um lanche mais saudável, olha, vou bater mais clientes.
0: Isso já quando eu estou falando de snacks e refrigerantes também, né? Verão e consumido muito mais seu. Refrigerantes, sempre não tinha nutricionistas, né? Profissional mal de você, te falei que talvez é o pior alimento que tem no mundo.
1: É.
0: E como é substituir refrigerante nesse tempo? Calor, vamos ser incrível, um sumo fresco, né? Andar até mente a nome, senão eu tenho que fazer publicidade e estraga o negócio de cada um.
1: Foi justo. Pois é, estraga o negócio.
0: Porque você está vendendo refrigerante?
1: Não, estou a dizer, meu negócio de fazer propaganda é alimentação saudável.
0: Alimentação saudável.
1: Devia falar o nome de um alimento não saudável.
0: Refrigerante. Uh-huh. Fala-se muito que refrigerante que é o pior alimento que tem no mundo e que tem como. E que o tipo pessoal para que consumiste o refrigerante nesse tempo, que é difícil, porque está calor, vou ter que beber um sumo fresco, gelo.
1: Olha, o que é que me está a dizer? Tudo aquele que alimento que foi feito, ele é para consumir, não tem que saber e consumir, ok? Moda álcool, não tem que saber beber. Refrigerante, nunca tem como tirar refrigerante mais do mundo, que lá é certo. Mas quanto menos não consumir, quanto mais controle não tem em relação a ele, melhor, ok? Não poder fazer sumo na casa, não tem tamarina. Um vez não estava usando, tinha o sumo de tamarina. Tem sumo de clabaceira.
0: Esse tamarina eu consumi mais no sorvete.
1: Mais no sorvete, mas não poder tomar sumo dele. Não tem sumo, por exemplo, de bissap, de calabaceira. Não poder fazer sumo de beterraba com limão, além dele ser teu revitalizante, ele te dá teu boa imunidade. E ele é refrescante. Então não poder usar aquele lacinho, que isso sumo com frutas e verduras que não tiver na casa. Cenoura, beterraba e daqueles legumes que não te usar. Tchau para fazer suco. Então não te bate acostumar nos meninos. Menino te comer aquele que não é, não te usar. Então, se abordar até um chance de tomar algum suco, algum sumo refrigerante com cor, ele te grava. Imagina um sumo refrigerante, um refrigerante cor vermelho, pode poder fazer ele ou que bissap ou que beterraba. Então, não tem que aprender a associar. A gente come primeiro coisa. Então, ora com camuflar aquele saudável para pensar que aquele não saudável, pode bater porta custa aquele aos poucos. Depois ele mesmo te negar aquele que aquele que não saudável. Ou então de batachal para um momento, por exemplo, uma festa, uma comemoração assim, que é pontual. Tá bom? Minha quer dizer que é para radicalizar tudo enquanto não. A gente quer radicalizar porque depois não tem tendência em cair de boca de uma vez na ele. E mora quando a gente tem que dieta da lua, dieta de que ali, que não está. Trado vejo um alimento, mas também depois o corpo vai pedir bem. O que pedir bem, bota a comer de nunca viu. Então aí bota tem aquele efeito sanfona. Então, nosso organismo, ele está processar com isso. Acostumar de tudo um pouco e saber que aquele que é ruim, aquele que nunca pode estar todo dia consumindo, saber que momento não pode consumir ou não. Que é importante não saber, não ter autocontrole e saber o que não está comer.
0: Doutora, já não está quase para chegar no fim da nossa conversa, mesmo no fim. Mais alguma coisa que você adianta nos sobre alimentação? Já não fletei ali, sobre quem estive ligado na nossa conversa, ouvir boas dicas de uma boa alimentação no verão, para, acima de tudo, na meio dessa conversa de nossa, para além de boa alimentação. Alimentação que é base para não ter uma boa saúde, né?
1: Isso, e não falei de hidratação.
0: Hidratação. Mas qual seria o número ideal de água para não viver por dia?
1: Isso tudo depende do peso da pessoa.
0: O peso.
1: Aham.
0: Porque nem assim também não sabia que tem os especialistas na internet, não está a falar 2 litros, 3 litros, 4 litros, 5 litros, 10 litros, 8 litros.
1: Depende do peso, depende também se ele tem alguma patologia de base. Por exemplo, não gostar de dizer tudo, gente, mas vou ter que beber 2 litros e meio, 3 litros de água. E se ele for uma pessoa que tem problema de rim, vou ter que encharcá-lo? Entendeu? Sim. Então, não tem que saber se ele tem alguma patologia, qual que é o seu peso, para não associar, porque aquela água, é, não ver como dizer, lembrar como dizer, que a água é normalmente 65% do corpo da pessoa, né? Mas ele vai depender se a pessoa é idosa, ele vai depender se a pessoa é atleta, tudo que é assim. Okay? Não tem teu variante para dizer qual que é a quantidade de cada alimento, de água, no caso que não te falar, que não tem direito a consumir. E em relação à água, grinha assim, não te usar teu águas saborizadas. Não era? Não tem teu gente beber água de pepino, água de hortelã, água de limão, água com maçã. Não poder usar aquela água assim. Tranquilo, mas nunca...
0: Queres mesmo industrializado?
1: Queres mesmo industrializado?
0: Queres bater no mercado, queres fechote?
1: Ok, o que eu queria dizer, Marca? É, aquele assim, por exemplo, não te sei, não poder usar aquele assim, mas não tiver o hábito de fazer na casa, para não pôr lá no bata beber, ele te bata pouco, te hidrata cada vez mais. Bota tomar uma água saudável, sem gás, sem açúcar. E aquele sabor daquele fruto, ou mesmo daquele folha de hortelã, ou daquele legume, que é aquele pepino que vou pôr lá, ele te bate reidratop. Ok? E lá naqueles lacinhos assim, já botou tchá, que as vitaminas, por exemplo, naquele fruto e naquele pepino, botou conseguir agregar mais água na ele, e aquele sabor é diferente. Tá bom?
0: Pois é, mais alguma coisa que você dá gosto diante de nós? Pessoal, na casa do Vic, hidratação é importante, importantíssimo nesse tempo de verão, nós estamos sempre hidratados.
1: Sim, e queres que você nunca de boa higienização de queijo. Não tem teu cuidado em relação a queijo e quando estiver naquele passeio, lembrar de preferência não levar queijo comida já preparado, ou se não está a fazer aquela salada, não levar já pré-higienizado, para chegar lá que queijo limpo, não só cortar para não servir, mais fresco possível.
0: Doutor, então, muito obrigado, ok? Obrigado mais uma vez por disponibilizar esse tempo. Só antes de eu gostar desse conversa, então eu não tive lido a falar um bocadinho sobre alimentação saudável durante esse verão.

0: Vão tomar para nós a página desportiva ali na boa Rádio Comunitária de Espalgos, boa 88.1 FM. Nota como sede a flop do torneio torneio não federados, organizado para a Câmara Municipal ali na Espargos, na passada sexta-feira. Equipa de Olde Letra vence a boa formação por 3-2, na joga então de mais uma jornada desse torneio não federados, tudo enquadrado na festividade de município do Sal, caro ouvinte. Ainda sobre fim de semana desportivo ali na sala, no poder flop de torneio Mini Champions, resultados de sábado: X Rudes venceu Night Bros para 9-4, Boa Condução venceu Suíno para 3-2 e Galácticos venceu Flux por Boa Condução e Suíno empata 3-3 e Galácticos e Flux empata a 5-5. Jogos então que marca esse fim de semana ali na Ilha de Sal. Pois é, aquela informação desportiva a nível regional, mal não sabendo, tana, verão, pouca atividade, principalmente atividades desportivas de verão. A nível nacional, o que é que não pode flop? Na Santo Antão, Copa Futsal, hoje é jogado meias finais de Copa Futsal Ribeira Grande, na Ilha de Santo Antão. 10ª edição então de Copa de Futsal Ribeira Grande entrou hoje na fase de meias finais, que 4 equipas tenta entrar na pavilhão para jogar na final deste grande Copa de Futsal. Primeiro jogo de agendado para 19h30, coloca frente a frente formação de Placa de Porto Novo e Tanque de Ribeira Grande. Logo depois, para a segunda vaga, que se disputou de derby de Conselho de Paulo entre Jovens Luso e Trepo. Jogos então para hoje de esse Copa de Futsal lá na Ribeira Grande. Ainda Égua Marísia vence primeira edição de corrida de cavalos de Nossa Senhora de Piedade na cidade da Praia. Algumas informações também que marca país. A nível internacional, Camarões é campeão de África de futebol feminino, CAN. Equipa de Camarões, então, seleção de Camarões, conquista título de campeão africano de futebol de sénior feminino, depois de bater na final de seleção de Malawi por 3-0. Então, esse candidato que pela primeira vez na história nos países participa, então Camarões é campeão, Camarões Gama Cabo Verde. Camarões Gama Cabo Verde fica empatado na primeira fase de essa competição e Camarões então é campeão de África de futebol feminino. A nível internacional, mal não saber, campeonato português já começa, também esse fim de semana começa campeonato espanhol em partes. Por assim dizer, vamos à Liga Portuguesa. A Liga Portuguesa hoje tem jogo de Benfica. Benfica até jogou hoje, quando for 6:15, uma equipa de casa pia para fechar jornada. Mas antes, não tive Sporting 3, Vitória 2, Alverca 2, Estrela da Amadora 2, Académico 0, Santa Clara 1, Rio Ave 0, Porto 2, Nacional 2, Turil de Praia 0, Arouca 4, Moreirense 0, Braga mais Vicente foi adiado, Famalicão 1, Marítimo 2, hoje tem Casa Pia, Má Benfica, 6:15. Liga Portuguesa, quem está na frente é Arouca, Porto e Marítimo. Tudo esse tem 6 pontos. Marítimo depois de passar um X-Jone. Marítimo era uma equipa semi-notária na primeira divisão. Marítimo depois de passar uns 2-Jone na segunda divisão. Marítimo e Zone já conseguiu subir. Ele está na lida dos primeiros. Agora, Casa Pia, Má Benfica, está a fechar a jornada hoje, 6:15. Na Combo de Casa Pia, jornada de Liga Portuguesa. Campeonato também na Europa, comecei zona de forma desse fim de semana, de forma tímida. Fui na Espanha, Alavés 3, Getafe 0, Sevilla 2, Revalicano 1, Racing Santander 2, Vila Real 2, Espanhol 3, Levante 0. Hoje, dia 17, em Desportivo, Ma Elche, quando for 6:00. Dia 19, quarta-feira tem Atlético de Madrid, Málaga, tem ainda jogos alusivos à primeira jornada de campeonato espanhol de futebol. A nível da que as liga Europa, de Europa e que ali é que comecei esse fim de semana, ali próximo fim de semana está a começar a coisa que está a faltar, italiano, inglês e francês. Falando em liga inglesa, na Supertaça de Inglaterra, jogador Community Shield, como ele é conhecido, na Community Shield, Arsenal venceu Manchester City para 3-0 e Arsenal venceu Supertaça de Inglaterra numa partida de futebol, mas Arsenal foi muito mais feliz. Arsenal então venceu Supertaça de Inglaterra. Na França, Supertaça de França, que se chama de Trophée des Champions, A equipa de lá vence a equipa de Paris Germain por uma bola a zero. A equipa de lá, então, é campeão de Supertaça de França. Caro ouvindo, então, isto quer dizer que para a semana começa a Liga Francesa, também está a começar a Liga Inglesa, Liga Alemã, Liga, já que está a começar a próxima semana, caro ouvinte. Então, ao nível da Europa de futebol, é que a Liga não tinha para flop. Agora, nota até Brasileirão, que tive mais uma jornada esse fim de semana. O Campeonato Brasileiro já está na sua 23ª jornada. Fluminense 3, Palmeiras 2, Atlético Palmeiras 2, Atlético Paranaense 1, Red Bull Bragantino 1, São Paulo 1, Curitiba 1, Chapecoense 3, Bahia 3, Vasco 0, Santos 3, Atlético Mineiro 3, Grêmio 0, Mirassol 1, Flamengo 5, Vitória 1, Botafogo 0, Corinthians 1, Cruzeiros 2. A nível internacional, Grêmio Internacional Marremo, está a jogar hoje quando for 10 horas da noite para fechar a Liga Brasileira, que é liderado para Palmeiras 48 pontos, Flamengo tem 45, Atlético Paranaense tem 41, Fluminense tem 38 jogos então de Liga Brasileira de Futebol. Já nota que nota ali então uma boa nessa página desportiva. Assim não fui nas passagens para a nível internacional, nota seguir agora, nota bem passar novamente para flop de torneio Mini Champions, hoje está a começar a fase sub-23, então no tempo perigoso Massis Roots, quando for 19h, 19h50 Bayern Novo Talento, 20h50 Fluxo San Matias, 21h50 GRF Chapanelos, jogos de sub-23 de torneio Mini Champions. Aquele abraço. Assim fui nas páginas desportivas, na boa rádio comunitária de Espargo.
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0: Batista dos Espargos e em seguida para o cemitério de Pedra de Lourdes.
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0: Associação Sala Apoiada vem por esta via comunicar o falecimento do sócio, fundador e ex-presidente do Conselho Diretivo, Eliseu Fortes, mais conhecido por Eliseu Taxista. E mais se avisa que o funeral realizar-se-á hoje, 14h30, com a saída de casa de Senhora Fernandinha em Iafagá, para a Igreja Adventista dos Espargos e, em seguida, para o cemitério de Pedra de Lourdes.

Mais uma vez então, a Associação Sala Apoiada vem por esta via comunicar o falecimento do sócio fundador e ex-presidente do Conselho Diretivo, Eliseu Fortes, mais conhecido por Eliseu Taxista, e mais avisa que o funeral realizar-se-á hoje pelas 14h30 com saída de casa da senhora Fernandinha Afagá para a Igreja Adventista dos Espargos e em seguida para o cemitério de Pedra de Lume. A família enlutada, as mais sentidas condolências da equipa da Rádio Comunitária dos Espargos.

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Cada momento te torna uma eternidade de pura conexão e cumplicidade.

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1: Olá, caro ouvinte, então pedimos a sua especial atenção. Vamos a mais um espaço de avisos e anúncios aqui na sua sintonia amiga de 88.1 FM. Encontra-se depositado na Secretaria de RC um cartão nacional de identificação pertencente a Márcia Lopes Teixeira, peça dona, para fazer o seu levantamento na Secretaria de RC nos horários normais de expediente. O Plano de Educação da Câmara Municipal de Sal informa que se encontra abertas inscrições para o futuro novo espaço educativo da Ribeira Funda, localizado ao lado do Campo Cifrão, destinado às valências de creche e jardim de infância. Convidamos a todos os pais encarregados de educação com criança entre os 3 meses e os 5 anos a efetuar a inscrição no Gabinete de Educação da Biblioteca Municipal de Jorge Barbosa, das 8 às 16 horas, munidos da documentação exigida. 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A Câmara Municipal do Sal vem por este meio informar a toda a população, em particular aos proprietários de oficinas e estabelecimentos similares situados na zona norte da cidade de Santa Maria, que irá dar continuidade à ação de recolha de viaturas avariadas, carcaças e metais abandonadas na via pública a partir do dia 20 de agosto do corrente ano. Os materiais recolhidos serão depositados no ferro velho para efeitos de reciclagem. Essa iniciativa insere-se no âmbito da luta antivetorial com vista à eliminação de focos de proliferação de mosquitos, ratos e outros vetores de doença que se acumulam em viaturas abandonadas e sucatas expostas a intempéries. A Câmara Municipal apela a colaboração de todos os munícipes e em especial dos proprietários de oficinas, sucatas e estabelecimentos de reparação automóvel no sentido de procederem à remoção voluntária de viaturas avariadas, carcaças, pneus, motores e demais sucatas que se encontram depositadas em espaços públicos. A Clínica Tour City na cidade de Santa Maria informa os seus utentes que dispõem desse serviço todos os dias, consulta de clínico geral todos os dias, consulta de com dentista e tratamento dentário com compra-suspensão de NPS com agendamento prévio, tratamento de fisioterapia com compra-suspensão de NPS com agendamento prévio, exames laboratoriais, exames de radiografia, exames de TAC com 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Aviso da Escola Secundária Ramiro Alves Figueira. Por esta via, a Escola Secundária Ramiro Alves Figueira informa aos alunos e demais interessados que se encontra abertas as matrículas referentes ao ano letivo 26-27 nos horários normais de expediente. Mais informações, contactar a Secretaria da Escola CIT em Lomba Branca pelo telefone 983-4527. Seguindo no 88.1 FM, espaço de avisos e anúncios, a Sárrida Consultório informa seus utentes que a partir destas datas, terá médicos especialistas tais como, no dia 22 de agosto, Dr. Darius Andrade, neurologista, 22 de agosto, Dr. Paulo Feliciano Otorrino, 22 de agosto, Dr. Fernando, cardiologista, 21 e 22 de setembro, Dra. Samira Inocêncio, endocrinologia, 24 de agosto, Doutora Carmen Almeida Otorrino, às sextas-feiras, doutora Liliana Ribeiro, ortotraumatologista, diariamente doutora Eliana Teixeira, dermatologia, diariamente doutora Leonide Correia, doutora Márcia Fotos, clínica geral, diariamente doutora Lidiane Pimentel, doutora Marlene Reis, ginecologia obstetrícia, diariamente pediatria, diariamente doutora Rosa Luz, nutrição, diariamente doutora Marilda Fotos e doutora Simone Delgado, psicologia, diariamente enfermeira Yara Correia, segundas, quartas e sextas, doutora Carla Borraia, medicina 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Continuando com o nosso espaço de avisos e anúncios, aqui na sintonia de 88.1 FM, novamente a Câmara Municipal do Sal vem por este meio informar a toda a população, em particular os proprietários de oficinas e estabelecimentos similares situados na zona norte da cidade de Santa Maria, que irá dar continuidade à ação de recolha de viaturas avariadas, carcaças e metais abandonadas na via pública a partir do dia 20 de agosto do corrente ano. Os metais recolhidos serão depositados no ferro velho para efeitos de reciclagem. Esta iniciativa insere-se no âmbito da luta antivetorial, com vista à eliminação de focos de proliferação de mosquitos, ratos e outros vetores de doenças que se acumulam em viaturas abandonadas e sucata expostas à intempérie. A Câmara Municipal apela à colaboração de todos os munícipes, em especial dos proprietários de oficinas, sucatas e estabelecimentos de reparação automóvel, no sentido de procederem à remoção voluntária de viaturas avariadas, carcaças, pneus, motores e demais sucatas que se encontram depositadas em espaços públicos. 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O Plano da Educação da Câmara Municipal do Sal informa que se encontra abertas inscrições para o futuro novo espaço educativo de Ribeira Funda, localizado ao lado de Campo Cifrão, destinado às valências de creche e jardim de infância. Convidamos a todos os pais encarregados de educação com crianças entre os 3 meses e os 4 anos a efetuar a inscrição no Gabinete de Educação da Biblioteca Municipal Jorge Barbosa às 8 horas, das 8 às 16 horas, munidos de documentação exigida. Esta iniciativa reforça o compromisso da Câmara Municipal do Sal com expansão de ofertas educativas e promoção do ensino de qualidade desde a primeira infância. 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Encontra-se depositado na Secretaria da RC um cartão nacional de identificação CNI pertencente a Márcia Lopes Teixeira. Pede-se a dona para fazer o seu levantamento nos horários normais de expediente. Por esta via, a Escola Secundária Ramiro Alves Figueira informa aos alunos e demais interessados que se encontra aberta as matrículas referentes ao ano letivo 2026-27 nos horários normais de expediente. Mais informação, contactar a Secretaria da Escola, site em Lomba Branca pelo telefone 583-4527. A Sarrida Consultório informa seus utentes que a partir destas datas terá médicos de especialidades tais como nos dias 22 de agosto, Dr. Darius Andrade, neurologista, 22 de agosto, Dr. Paulo Feliciano Otorrino, 22 de agosto, Dr. Fernando, cardiologista, 21 e 22 de setembro, Dra. Samila Inocêncio, endocrinologista, 24 de agosto, Dra. 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
2: Patrícia Ventuçal, proceda recto e para.
1: Pois é, caro ouvindo, assim foi mais uma edição da Vigia Anúncios, aqui na sintonia de 88.1 FM. Continuação de um ótimo serão na sintonia da RC.
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2: Muito boa tarde, mais uma vez nós vamos caminhando em direção aos últimos dias desse mês. A pergunta é: como está a sua vida, meu amigo e minha amiga? Como está a sua situação? Talvez você é uma pessoa que tem uma vida presa, uma vida que não anda para frente, uma vida parada, uma vida estagnada. Você vê que o tempo vai passando, você percebe isso, mas você percebe também que a sua vida não vai para frente. Quem sabe você foi vítima de forças negativas, energias negativas, forças espirituais das trevas que não deixam a sua vida andar. Você é uma pessoa que está presa porque foi vítima de inveja, foi vítima de bruxaria, foi vítima de feitiçaria, e tudo que você quer é sair dessa situação, mas não sabe como sair. Nós queremos mostrar para você o caminho, a saída. Hoje, sexta-feira, é dia em que nós temos o combate contra as forças espirituais do mal, em todas as igrejas universal do reino de Deus. Você que não dorme à noite, você que vê vultos, você que ouve vozes, tem desejo de suicídio, você que é depressivo, você que sente apertos durante a madrugada, sofre com ataques constantes, desmaios constantes, e você não sabe por quê. Você vai acompanhar aqui alguns sintomas de possessão dos males. Não são só esses, tem muito mais. Hoje é sexta-feira, esse mal tem que sair da sua vida. Acompanhe.
3: Alerta! Preste muita atenção nestes 10 sintomas. Você pode estar sofrendo de um mal espiritual. Dores de cabeça constantes. A dor é insuportável e a pessoa que sofre deste sintoma não consegue achar nenhum medicamento que possa passar a dor. E todos os dias, naquela mesma hora, essa dor volta com toda a intensidade, dando a impressão que a cabeça vai explodir. Nervosismo. A pessoa sente, de repente, uma enorme raiva dentro de si e, sem motivo aparente, começa a jogar coisas no chão, agredir os filhos, brigar com o marido. Mas depois, bate o arrependimento e a deixa totalmente arrasada. Insônia. A noite chega e o sono não vem. Os pensamentos negativos atormentam a mente durante toda a madrugada. E somente remédios para dormir trazem um sono forçado. Desmaios ou ataques. Não existe hora nem lugar. Tampouco uma explicação. Quando menos se espera, o corpo desfalece ou a pessoa sente um pânico incontrolável, a impossibilitando de seguir a sua rotina diária. Doenças que os médicos não descobrem a causa. Diversos exames são feitos com vários médicos, mas de nada adianta. As dores contínuas, sem nenhuma causa aparente. Nenhum especialista encontra uma resposta.
4: Calma, mas vai passar.
3: Visão de vultos e audição de vozes. Há uma tormenta e a sensação de presença de alguém é constante. Muitas vezes, aquele vulto sombrio passa trazendo arrepios no corpo inteiro. De repente, a pessoa escuta alguém chamando seu nome, mesmo estando sozinha naquele local. Vícios. A pessoa sente um desejo incontrolável. Ela até promete para si mesma e para todos que não vai mais se deixar levar. Mas aquele desejo é mais forte do que ela. E mesmo tentando não se entregar, quando ela cai em si, já está dominada novamente. depressão. Uma tristeza constante a faz se sentir a pior pessoa do mundo. Tudo é motivo para chorar e um grande vazio domina seu interior. Nada e nem ninguém é capaz de fazê-la feliz.
5: Só sinto uma tristeza imensa, sem motivo nenhum.
3: Medo. A pessoa que tem esse sintoma sente medo de tudo que está ao seu redor. Tem medo do escuro, de sair de casa, de ficar sozinho. Medo de morrer e até medo do que pode acontecer no amanhã. Ela fica travada com este sintoma e, na maioria das vezes, não consegue nem sair de casa, pois sempre acha que algo de ruim pode acontecer com ela. Desejo de suicídio. O desânimo é uma constante. Nada mais faz sentido. E o sofrimento a leva a crer que para ela a morte seria a melhor solução.

0: E você, tem algum desses sintomas? Fique atento, atenta. Você pode estar sofrendo de um mal espiritual.
1: Se você tem também algum familiar que sofre com esses sintomas espirituais, você pode trazer essa pessoa. Olha, pastor, eu tenho uma pessoa em casa que não dorme, eu tenho uma pessoa em casa dominada pelo vício, eu tenho uma pessoa em casa que sofre com tudo que é mal. Uma pessoa nervosa, uma pessoa que virou a cabeça, uma pessoa que, enfim, ouve coisas, se calhar é uma criança. É uma criança que diz que sempre vê alguma coisa dentro do quarto e você talvez tenha a tendência de ignorar, achando que aquilo não é nada. É algo sim, meu amigo, minha amiga. Há muitos que a vida deles não dá certo, há muitos que foram vítimas de uma praga, que alguém um dia falou, olha, a sua vida nunca vai mudar, a sua vida nunca vai dar certo com nada. Como foi o caso da Itamara, que a mãe dela, a própria mãe dela falou, você vai casar para sofrer. E é isso que aconteceu. Quando ela se casou, ela diz, eu casei para sofrer mesmo, porque ela sofreu num casamento que acabou em traição e separação. E a vida dela foi de sofrimento desde a infância, porque ela foi abusada desde a infância. E ela não sabia, não entendia, mas o sofrimento era tão grande, que ela chegou ao ponto de colocar a corda para se matar. Mas Deus estendeu a mão, tirou ela daquela situação. E hoje está aqui feliz contando o testemunho. Acompanhe esse testemunho da Itamara. Voltamos já.
2: Eu andava todos os dias com esta corda dentro do carro. Eu planeava me matar com esta corda. Eu até já tinha escolhido a árvore onde eu iria me matar.

gostava de pensar porquê que eu nasci, porquê que eu estou aqui e os meus pais não gostam de mim. Apesar de ser muito mimada, muito acarinhada pelo meu pai, pela minha mãe, nunca acreditei que era digna de ser amada. Os meus pais entraram para a igreja, eu tinha de 8 para 9 anos. Aos 19 anos, eu conheci um rapaz, ele interessou-se por mim, namorámos 6 meses e juntámos. Afastei-me da igreja e os primeiros tempos, ok, fui feliz. Nós saímos muito, divertíamos muito, estávamos muito felizes, mas a certa altura o vazio voltou. Nós começámos a ter discussões, chatices, porque eu realmente não me sentia preenchida. Então pensei, vou engravidar. No início tudo muito bem, depois começaram novamente as discussões, os problemas, o vazio. Engravidei a segunda vez, tive o meu filho. E ao fim de 11 meses, um dia, numa das discussões, após muitas discussões, ele diz-me, tens de sair de casa, eu não te amo mais, tens uma semana para sair de casa, leva os miúdos, vai-te embora, não dá. E aí foi o chão a fugir debaixo dos pés, como é que eu vou fazer, mãe sozinha, com duas crianças, 28 anos, ninguém me vai querer. Foi um momento muito, muito difícil da minha vida. Eu senti muito, muito ódio dele inicialmente, muita raiva. Senti-me deprimida, triste, inclusivamente tive depressão, diagnosticada pelo médico, fiz a medicação. Tomei muita medicação, comecei com os ansiolíticos mais leves, depois com mais fortes. Depois, quando a medicação já não me fazia efeito, cheguei a beber vinho com ansiolíticos para me adormecer. Cheguei a consumir drogas. Nessa depressão, essa tristeza, nas redes sociais conheci uma pessoa. Estava em Inglaterra e nós começámos a falar. Ele veio cá e muito rapidamente ficou na minha casa e começámos a viver juntos. Muito carinhoso, era o amor da minha vida e eu achava, agora eu vou ser feliz, está tudo perfeito. Ok, está tudo perfeito. Foi muito bonito no início e ao fim de uns tempos eu descubro que esta pessoa tinha consumos de drogas mais pesadas, cocaína, heroína. Descobri traições, houve agressões. Numa dessas discussões que ele sai, eu vou atrás dele já grávida e ele agride-me após eu perceber que ele tinha saído e que me tinha traído. Uma dessas traições que eu descobri dele, descobri que ele, enquanto vivia comigo, era casado com outra pessoa. Todas estas desilusões, todas estas situações faziam-me afundar mais nos vícios. Em 2018, eu engravido desta pessoa, a minha quarta gravidez, e por opção minha, porque via que a vida que estava a viver não me ia levar a lado nenhum, optei por não seguir com aquela gravidez. Foi muito duro porque ele não me quis acompanhar, eu passei o processo sozinha e isso afundou-me ainda mais na tristeza, no vazio, numa culpa que tornou-se quase impossível viver com essa dor. Eu, no meio dessa dor, consegui ganhar forças e sair definitivamente desse relacionamento. Conheci outra pessoa, também através das redes sociais, começámos a falar. Ele vivia em Lisboa e de abril a junho já estávamos juntos. Mais uma vez o grande amor da minha vida, está perfeito, está impecável, mas com o tempo o vazio voltou. O vazio voltou, a insatisfação voltou, as discussões começaram, a bagagem e o trauma que já vinha das relações anteriores. O que era um amor perfeito, tu vais-me trair, tu vais-me enganar, eu não posso confiar em ti, tu assim, tu assado, e havia discussões. E numa dessas discussões nós separámos, tivemos de 21 a 22 separados. Ele quer voltar, eu volto. As coisas por um tempo correram muito bem e depois intensificaram e voltaram a estar muito mais. E eu tornei-me uma pessoa tão amarga, tão má, que eu provoquei mal a ele, na forma como falava com ele, nas coisas que lhe dizia. Eu tornava-me extremamente agressiva e eu comecei a ter pensamentos de morte.
houve uma das situações em que eu, enquanto nós discutíamos, eu pensava, eu vou puxar fogo à casa. Nós tínhamos um galão com gasolina, que é uma casa de campo, e tínhamos uma roçadeira para limpar a erva, e eu sabia que naquele dia tínhamos gasolina na garagem. Vou tacar fogo nisto, vamos morrer todos e vai acabar. Felizmente, nesse dia, não concluí essa ideia, mas eu andava com uma corda dentro do carro para me enforcar. Eu já tinha feito N caminhadas na zona de campo à volta da minha casa, já tinha efetivamente escolhido qual seria a árvore que eu iria concluir esse projeto de me suicidar. A dor era excruciante, já nada me preenchia, já nada me trazia alegria. Eu amava aquele homem, eu sabia que ele me amava, mas já nada servia. Uma das vezes que a minha irmã veio de Inglaterra de férias, eu volto à igreja.

0: efetivamente quando houve a decisão, ou eu gosto de dizer, a quebra do orgulho. Eu um dia recordo-me de estar em casa e ouvir um vídeo já anterior do Bispo Macedo no tempo de Salomão, onde ele menciona o versículo de Jeremias 9, 23 e 24, que basicamente diz isto, que quem se gloriar, glorie-se nisto, em me entender e me conhecer. Essa palavra, até hoje, é um versículo que eu gosto de ler, e cada vez que eu leio, eu vejo de maneira diferente, porque realmente eu gloriava-me na minha força. Eu quis ter um relacionamento, eu quis ter o casamento, eu quis ser mãe, eu quis fazer tudo à minha forma. Eu era a pessoa que dizia que era humilde, mas era extremamente orgulhosa, porque eu queria as coisas da minha forma. E esse versículo fez-me entender o que eu tinha que entregar. E no momento em que eu entreguei esse meu orgulho, e numa reunião, eu abri mesmo o meu coração e disse: olha, Jesus, a corda está lá no carro. Eu estou aqui numa reunião de quarta-feira, mas a corda está lá. E se eu não conhecer hoje, eu vou pegar naquela corda e aquilo vai acontecer. E eu sei o que vai acontecer. Eu só não posso continuar com esta dor, eu não posso continuar aqui na igreja, toda a gente a falar-me de Deus, e eu não sei quem é Deus. E nesse dia, não aconteceu logo o batismo com o Espírito Santo, mas já ficou a semente lá dentro, e Deus já me confirmou. Eu te escolhi. O meu marido, que agora é meu marido, na altura ainda estávamos juntos, começou a ir às reuniões comigo, e eu comecei a pedir a Deus: nós estamos juntos, eu quero acertar as coisas, eu quero viver certo com Deus. E eu fiz uma fogueira santa, onde eu continuei o meu sacrifício, mais do que a parte monetária foi espiritual. Nesta fogueira santa que aconteceu em 2025, eu entreguei a totalidade do interior, e fez toda a diferença. Porque Deus respondeu, o meu marido agora, na altura que não queria casar, que já tinha verbalizado que não queria casar, aceita casar, nós casámos, veio o jejum de Daniel, e eu já sem aquelas bagagens todas, e agora está tudo certinho, continuei na minha entrega, e em 25 de agosto, numa reunião de domingo, na busca. Não foi um sentimento, não foi uma emoção, que eu era extremamente emotiva, foi uma certeza. Foi: eu escolhi, eu sou contigo. Eu sei quem é Deus, Ele está comigo, Ele escolheu-me. E tudo mudou. Não há peso, já não há vazio, não há ressentimento. Esse amor que eu sempre procurei, primeiramente nos meus pais, depois no namorado, depois até nos filhos, esse amor eu só o encontrei quando recebi o Espírito Santo. Aqueles períodos que eu achava: é agora, estou feliz, aquilo não era amor. E agora é um amor tão puro. O Espírito Santo traz-nos um amor tão bom, que ainda que eu penso, ainda que ninguém neste mundo me amasse, eu ia sempre me sentir amada. O Espírito Santo dá-nos, capacita-nos, quando esse amor não existe, a dar esse amor. Nós tornamos uma fonte. E graças a Deus, graças ao Espírito Santo, que é o amor da minha vida, hoje eu tenho amor para dar ao meu marido, amor para dar aos meus filhos, amor para dar aos meus pais, que tiveram um longo percurso a me dar amor. Eu não o sabia receber, porque não o tinha. O altar não me tirou só o vazio, não me tirou só a depressão, o vício. O altar deu-me tudo. Deu-me uma família, deu-me alegria, deu-me tudo o que eu poderia querer. Hoje eu sou feliz de verdade.
1: Deixe pronto o copo com água, meu amigo, minha amiga. Estaremos orando daqui a pouco em seu favor. Mas veja que a Itamara, ela chegou-se ao altar da Igreja Universal e entregou ali todo o seu sofrimento, todas as dores, todas as suas angústias, tudo o que estava por dentro. Veja que ela tirou as mágoas que ela tinha, foi perdoar as pessoas que lhe fizeram mal, e Deus limpou a vida dela. Ele deu uma vida nova. Talvez você tenha passado também por situações que te deixaram magoado, magoada. Até hoje você guarda esses sentimentos que de alguma forma te fazem mal. Meu amigo, minha amiga, Deus quer te ajudar, mas você tem que tomar a decisão, como ela fez, de buscar em Deus ajuda. Nós estamos na semana da decisão. Este domingo será o domingo da decisão, onde você também pode decidir se entregar para Deus, para que Ele possa mudar e transformar a sua vida, como mudou e transformou a vida da Itamara e de tantas pessoas que você tem acompanhado diariamente aqui os testemunhos. A Igreja Universal está aberta de Santo Antão a Brava para dar a você essa ajuda espiritual. Estamos na Fogueira Santa do Monte Sião, estamos no jejum dos 21 dias e você que quer saber mais como participar dessa Fogueira Santa, deste jejum, procure uma Igreja Universal mais perto de si. Vamos nos preparar para a oração. Pega o seu copo com água. Vamos falar com Deus.
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0: Senhor nosso Pai, eu oro por todos aqueles que neste momento precisam da Tua ajuda, sofrem, talvez já tentaram com a própria vida também, como a Itamara fez, mas neste momento se lançam nos Teus braços em busca da Tua ajuda, do Teu socorro. Eu peço ajuda a essa mulher, ajuda esse homem, ajuda essa pessoa que parece não ter saída, essa pessoa que parece não ter para onde ir. Estenda a mão, tira ela dessa situação e consagra este copo com água para dar forças, para curar, para libertar e mudar a vida de todos. Sejam abençoados em nome de Jesus. Amém e graças a Deus. Meu amigo, minha amiga, tome a sua decisão para sair dessa situação e mudar de vida. Eu tenho certeza que Deus vai fazer coisas maiores acontecerem na sua vida. A Igreja Universal está aberta e a sede está ali no Templo Maior, no Paiol do Coqueiro, na Cidade da Praia. Você pode participar ali. E você que está aqui na Ilha do Sal, nos encontra aqui na Santa Maria, ao lado da Esquadra, na Palmeira, atrás da padaria, e aqui nos Pargos, atrás das bombas da Shell. Você é o nosso convidado a participar. Nós queremos e podemos te ajudar. E lembrar a todos que este domingo será o domingo da decisão. 9:30 da manhã, em todas as igrejas Universal, você é o nosso convidado. E lembrar também que no dia 1 de novembro, o nosso grande encontro das famílias ao pé da cruz, ali no Estádio Nacional Tubarões Azuis, a presença especial do Bispo Macedo, 15 horas, com os 33 anos da Igreja Universal em Cabo Verde. Deus abençoe a todos, aguardamos por você. Até a próxima.
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